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1: 9,4.
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7: 9 e 12.

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2: 9:41.

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1: 10 e 7.
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1: 10 e 12.

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1: 10h35.
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1: 10h38.
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3: Meia-noite 37.

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1: 4:27.
2: É tão difícil, Senhor. Você precisa decidir. Quando chega o momento da decisão, Senhor, como escolher?

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2: 5 horas.
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6: 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Eu não acredito que tem gente que não crê em Deus.
7: Impossível.

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1: 5:19.
2: Jeová disse: o Senhor é minha bandeira.

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1: 5:33.
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4: 5:40.

0: Obrigado, Jesus.
1: O dia mau não nos avisa quando vai chegar, mas a nossa fidelidade é que traz à tona o que está escondido lá atrás e abre a porta da nossa vitória.

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14: 6 e 9.

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1: 88,5 6:39.

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1: 6,52.
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6: 7 e 2.
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9: Olá, queridos, como é bom estar novamente com vocês através das rádios Educador FM 88,5 em Conceição do Jacuípe, Rádio Estação FM 101,9 em Santa Luz, Rádio Jaraguá Gospel FM 94,5 em Jacobina e a Rádio RCA FM 87,9 em Conceição da Feira. Muito bom, espero que a semana que passou tenha sido muito, mas muito abençoada. E esta que virá, eu quero te dizer que será melhor ainda em nome de Jesus. Bom saber que você está nos ouvindo e que esse programa tem abençoado muitas famílias. Quero convidar você para estarmos orando ao Senhor, agradecendo por tudo que Ele tem feito e abençoando a sua vida. E logo após estaremos já ouvindo alguns louvores que vão tocar o seu coração. Vamos orar ao Senhor.
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9: Querido Deus, nós te agradecemos porque o Senhor, com tua bondade e misericórdia, tem nos alcançado. E como é bom ter um Deus cuidador, um Pai, um amigo que podemos contar nas horas mais incertas. Como é bom saber que a tua bondade, ela me alcança e alcança a todos os habitantes desta terra. A você que está no lugar mais longe ou mais perto, na casa mais simples ou no conforto, como é bom saber que temos um Deus que atende às nossas orações e que cuida de nós. Por isso, Deus, te agradecemos. O que eu te peço é que a tua boa mão visite cada um dos nossos ouvintes, os alcance com o teu milagre, com a tua graça, e que a salvação do Senhor se estenda por todos os lugares e pessoas. Assim, somos gratos só a ti, em o nome de Jesus. Amém.
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9: Pois é, continuamos aqui e eu tenho certeza absoluta que você participará desse programa. Divulgue o nosso programa Cristianismo Sem Fronteiras. Isso, mande para alguém pelo WhatsApp. Olha, o programa da Igreja Cristianismo Sem Fronteiras está no ar e é muito bom e tem abençoado muitas vidas. Nós queremos que você esteja conosco. Daqui a pouquinho nós vamos dar aí o WhatsApp do nosso programa para você mandar a sua oração, o seu pedido e com certeza está participando conosco. Agora vamos estar ouvindo Marcelo Nascimento, Volta Para Casa, Maria Massal, Deserto.

0: Participe do programa através do nosso WhatsApp. 75981740197. Vou repetir. 75981740197.
1: Pois é, você vai deixar a sua mensagem, a sua opinião e principalmente aquele pedido de oração. Eu tenho certeza absoluta que os pastores aqui da nossa igreja, a equipe de intercessão, vai estar apresentando a Deus e nós cremos no milagre. Vamos continuar de louvor? Comecinho gostoso, tá aí mais dois louvores, duas músicas lindas, Fernandinho e Paulo Santos. Caminho no deserto e ainda Lucélia Santos para abençoar a tua vida. Deus te abençoe.

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1: No nosso quadro Missões em Destaque, hoje eu quero trazer uma reflexão para cada um de nós, porque não só eu, não só nós aqui da rádio, mas você que é ouvinte, você que é servo e serva do Senhor, um cristão autêntico, eu tenho certeza que você também, no seu coração, essa chama missionária, ela arde. Por isso, eu queria dizer e queria, né, estar trocando essa ideia contigo. O que significa ser missionário de Cristo? Ser missionário de Cristo vai muito além de atravessar oceanos ou pregar em lugares distantes. Ser missionário é entender que fomos enviados por Jesus para representar o seu reino aonde quer que estejamos. A palavra missionário significa enviado. E eu e você que está me ouvindo, nós somos enviados do Senhor Jesus. Ele deixou essa missão clara quando declarou: assim como o Pai me enviou, eu também envio a vós. Você pode encontrar esse texto lá em João 20:21. Todo cristão é um enviado. Alguns serão enviados para outras nações, mas todos são enviados para sua casa, para sua família, para o seu trabalho, para sua escola. Aí na sua comunidade você é um enviado de Deus para trazer a palavra de salvação. Deus não procura apenas pessoas dispostas a ir para longe, Ele procura corações disponíveis para obedecer. A pergunta não é para onde Deus quer me enviar, mas estou disposto a dizer: eis-me aqui, envia-me a mim. Tá aí, nesse momento bom e gostoso do nosso programa Missões em Destaque. Agora ouviremos Arielle Bonetti, Quero Alma.

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3: 7h40.
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5: Maravilha! Coisa boa de Deus é poder ser bênção para você através do nosso programa Cristianismo Sem Fronteiras e saber que você está abençoado. Você, por isso que é importante essa sua resposta, seu retorno através do nosso WhatsApp, contando os testemunhos, como muitos já têm tido as suas vidas transformadas. Tem mais uma música aqui maravilhosa, linda, Pedras Vivas do Dance, e essa música é só uma deixa, porque depois nós estaremos ouvindo algumas entrevistas que foram feitas pelos nossos repórteres Admário Reis e José Luiz, do nosso culto de sábado, da festa de sábado. Fica aí, porque a entrevista tá daquele jeito.

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1: Como eu prometi, nós ouviremos agora algumas entrevistas, porque assim, a festa da nossa igreja, do aniversário da nossa igreja, foi linda demais. E foram feitos alguns registros também em áudio, e os nossos repórteres, e que repórteres, viu, rapaz? Contratados lá da Europa, gente grande, Admário Reis e José Luiz, conversou com alguns pastores, pessoas que pregaram na festa, que fizeram parte, assim, sabe, desses momentos que foram lindos e ficaram em nossa memória e vão ficar para sempre. Então, a partir de agora, vamos às nossas entrevistas.
2: Meus irmãos e amigos que estão ouvindo o nosso programa Cristianismo Sem Fronteiras, sábado nós tivemos um momento muito importante, onde foi abordado o tema Família na Mesa. E eu estou ao lado aqui da doutora Zélia Santos, ela que é psicóloga, e ela foi uma das palestrantes. Doutora, seja bem-vinda ao nosso programa.
3: Não, obrigada. Eu que agradeço o convite e foi um prazer participar e contribuir nessa família chamada aqui Cristianismo Sem Fronteira.
2: Doutora, quais os primeiros sinais de que uma residência física está deixando de ser lar?
3: Primeiro é quando falta acolhimento, amor e respeito. Então, esses são os sinais que deixa de ser um lar para ser apenas uma casa, onde habitam pessoas. E outra questão muito importante, se você perceber medo e culpa dentro dessa casa, ela deixou de ser um lar.
2: Outra coisa, doutora, que eu queria saber da senhora é o seguinte, as distrações, o corre-corre do dia a dia, acaba afastando casais e família. Como a fé cristã pode resgatar essa comunhão?
3: Através da oração, a comunhão entre os irmãos. E o Salmo 133 diz, quão bom e quão suave é que os irmãos vivem a união. Então, a partir dessa unidade, que também se estende ao casal, do diálogo respeitoso, eu acho que isso pode, de alguma maneira, minimizar essa disfunção dentro da relação.
2: Como a senhora pode orientar uma pessoa que percebe que sua casa se tornou um lugar de esgotamento emocional?
3: Buscar ajuda. Ela precisa falar sobre isso. Porque o esgotamento emocional nada mais é que um acúmulo de vários tipos de estresse, sejam eles físicos, psíquicos e até mesmo espiritual. Então, vendo esses sinais, busque ajuda. Ajuda espiritual do seu líder religioso, ajuda na família e ajuda também profissional, que é o suporte psicológico.
2: Dentro da igreja, a senhora encontra essas dificuldades, as pessoas não procuram?
3: Sim, a gente ainda temos um tabu, que muitas pessoas acham que nós, cristãos, temos Deus que resolve todas as coisas, sim, Ele resolve, mas nós somos um ser de corpo, alma e espírito. E a alma, ela passa por sofrimento, mas algumas pessoas ainda têm resistência de buscar um profissional da área de saúde, que é a psicologia, para cuidar de sofrimento espiritual. E a igreja ainda tem essa dificuldade, embora já se abriu muito para falar sobre isso, que foi o que nós tivemos aqui, né, nessa tarde e noite, falando sobre essas questões dentro da igreja.
2: Sentiu que o lar se desfez, mas existe o desejo de uma reconstrução. O que fazer?
3: Estabelecer uma comunicação segura, buscar ajuda e, principalmente, trabalhar o perdão. O perdão, ele tem uma força extraordinária de reconstruir. Reconstruir vínculos, reconstruir famílias e reconstruir lares.
2: Doutora Zélia, eu queria que a senhora deixasse seus contatos, Instagram, WhatsApp.
3: Meu contato profissional é psi.zeliasantos@gmail.com e no Instagram psi.zeliasantos. Qualquer contato pode me procurar nas redes sociais.
2: E o seu atendimento é só presencial ou online?
3: Hoje, no momento, eu estou suspensa dos atendimentos online porque eu estou totalmente dedicada no contexto hospitalar. Hoje eu cuido de pacientes em cuidados paliativos, como também famílias nesse contexto hospitalar. Mas, em alguns casos, eu atendo apenas online.
2: Muito obrigado pela sua participação. Deus continue te abençoando.
3: Amém.
4: Pronto, meu pastor, agora é com você, pastor Zé Luiz.
5: Pois é, irmão Admário. Saudações de paz. Que alegria este encontro, 16º aniversário da Igreja Assembleia de Deus Cristianismo Sem Fronteiras. E nessa tarde de sábado, o projeto Família na Mesa. E nós tivemos o privilégio de receber aqui, dentre os casais que palestraram, o pastor Sérgio e a pastora e doutora Vera. Que alegria. Eu vou fazer algumas perguntas e fica a critério de vocês quem responde, tá bom? A primeira pergunta é o seguinte, a igreja cristã protestante, ela, principalmente no Brasil, ela teve um crescimento muito grande e em infelizmente, os nossos líderes ou pastores durante todo esse tempo ou omitiram ou se recuaram a tratar do assunto família. Isso prejudicou muito um crescimento maior e de qualidade. A que se atribui essa falta de entendimento dos nossos líderes em tratar desse assunto tão importante que é família?
6: Meu amado irmão, o que eu poderia dizer para você é que a igreja evangélica continua crescendo.
7: Uhum.
6: Mas assim como há o crescimento da igreja evangélica, também acontece o crescimento dos problemas dentro da igreja.
7: Uhum.
6: E como os problemas advêm da família, há muita necessidade da igreja trabalhar, mas há muito despreparo também das lideranças para trabalhar com a família. Porque isso envolve discussão em todos os aspectos sociais, espirituais, físicos, emocionais, em relação ao viver familiar. Então, nós podemos observar que as lideranças evangélicas, nem todas estão preparadas para o trabalho com a família.
5: A senhora defende que nossos pastores, líderes, tivessem um pouco de conhecimento, tanto no âmbito de relações humanas, quanto no âmbito de psicologia, para pastorear com conhecimento?
8: Eu acredito que, como a gente sabe, Deus é que nos dá conhecimento e é dom, Senhor de toda a ciência. Eu acredito que quando hoje a igreja ela desperta, se torna sensível para os problemas na família, o próprio Deus faz com que a luz venha e comece, na verdade, a se trabalhar.
7: Uhum.
8: Esse conhecimento na área da psicologia, na área das ciências humanas, ela é importante, mas não se pode priorizar ela em relação ao evangelho. São instrumentalidades que podem trazer benefício para a igreja, mas hoje a gente também está vendo também um outro extremo de partir para uma outra vertente. Então não é as ciências humanas que vai trazer a cura para a igreja, continua sendo a palavra de Deus e o Espírito de Deus, mas essa instrumentalidade é muito importante.
5: Sendo Cristo o Senhor da igreja e nós pastores, representantes dele na terra, como ficará esse déficit que nós estamos devendo à comunidade cristã, um melhor ensinamento das escrituras, quando o Senhor vier buscar o seu povo? Nós prestaremos conta disso.
6: A igreja evangélica está com déficit de ensino da palavra de Deus. O déficit é de falta do ensino.
7: Uhum.
6: Nós vemos que a igreja de hoje, ela é muito dada à pregação, dada ao movimento, mas não ao ensino. E isso está fazendo muitos dos nossos irmãos, eu diria, que é analfabeto bíblico. Cresce no sentido espiritual de conhecer a igreja, conhecer o movimento, mas não cresce em conhecer o evangelho.
5: Vocês fazem parte de uma igreja, digamos que bem tradicional no Brasil, né? Igreja, o modelo batista, não é isso? Bem tradicional. Batista Renovada, que aqui em Feira é o Ministério Betânia, a Igreja Batista Betânia. Muito bem. Que conselho os senhores pastores diriam para os novos pastores que estão ingressando agora, seja no seminário ou em pequenas igrejas, para pastorear? Pessoas que vêm com diversidade cultural, pessoas que vêm com traumas religiosos e familiares, esses novos obreiros que estão chegando agora, que conselho vocês dois deixariam para eles?
8: Eu acho que continua sendo a fundamentação na palavra.
7: Uhum.
8: Hoje nós temos muita palavra, mas está muito fragmentada. Se não houver um ensino de base, um ensino com discipulado, onde que as pessoas possam sentar em torno da mesa.
5: O discipulado Jesus, relacional.
8: Relacional.
5: Né?
8: O grupo pequeno dá essa oportunidade. A minha filosofia é: se a pessoa não se esvazia, não tem como se encher. A gente está vivendo um momento que é sempre do achismo. Se não for fundamentado na palavra, se o ensino também, a pregação, não tiver uma, para mim, não tiver uma sequência, não tiver uma fundamentação, não consegue desenvolver. Então eu acredito que um novo pregador, um novo pastor que está chegando, tem que ter a paciência pedagógica, uhum, para ensinar, para ruminar a palavra, porque Mas se não for assim, a eloquência, a pregação bonita de púlpito, ela não faz essa transformação.
6: Meu conselho, além de estudar, é deixar de ser frequentador de culto e buscador na internet de pregadores famosos ou pregadores que atendam o coração. A palavra de Deus, ela é suficiente para que nós possamos assim aprender e ensinar o outro. E o Espírito de Deus não nos deixará em momento nenhum sem saber o que ensinar e também naquilo que ele trará na lembrança para ensinar o outro. Então é importante que a gente aprenda o fundamento da palavra estudando a Bíblia, sagrada.
7: Amém. Amém. Pastor Sérgio, doutora Vera, muito obrigado. Amém. Deus abençoe. Obrigado por esse tempo ter concedido a gente, a todos os nossos ouvintes. Deus abençoe.
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1: Você viu aí que as nossas entrevistas, elas foram todas assim numa direção de família. Muitos casais foram abençoados porque a nossa programação do sábado foi voltada para isso. Por isso, nada melhor de nós fazermos agora e você participar do nosso quadro Momento a Dois.
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2: e 4.
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5: 8:13.
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6: É o 16º aniversário da Igreja e nós recebemos também uma comitiva, né, que veio lá de Palmas para estar com a gente para comemorar essa festividade. Pastor Hélio, que alegria recebê-los novamente nessa data tão importante, nesse dia tão importante, 16º aniversário. Como está a Igreja do Senhor em Palmas?
7: Pastor José Luiz, a todos, graça e paz. É um privilégio estar aqui, Deus nos deu esse presente de estarmos participando desse momento tão histórico em nossa Igreja Mãe, aqui em Feira de Santana. 16 anos, que a mão do Senhor continue abençoando. Estamos ali em Palmas, lá nós fizemos 5 anos, no início do ano, estamos rompendo, Deus tem abençoado grandiosamente a Cristianismo Sem Fronteiras, Campus Palmas. Que Deus nos abençoe, permaneça conosco em nome de Jesus.
6: Mas, assim como eu perguntei ao pastor Valdeci, perguntar ao senhor, a Assembleia de Deus em Palmas, a Cristianismo Sem Fronteiras, sob a sua coordenação, tem tido um avanço significativo. Vidas têm se encontrado com Cristo, reencontrado com Cristo. Na verdade, pastor, com essa experiência que o senhor tem ministerial, qual é o diferencial para que a Cristianismo Sem Fronteiras tivesse uma igreja tão bonita, tão abençoada em Palmas?
7: Pastor Zé, Deus tem sido misericordioso conosco com relação a isso. A CSF Campus Palmas, como a gente chama, é uma igreja que procura o relacionamento, uma vida na palavra, voltados todos ao Evangelho do Senhor, ao ensinamento da palavra de Deus. Então eu tenho dito aos irmãos lá que, para ser mais uma igreja, não precisaria a CSF ter ido a Palmas. Nós temos buscado ser uma igreja relevante diante da presença do nosso Deus.
6: Amém. Eu acredito que, assim como aqui e as demais congregações e campos missionários, nós temos também em Palmas o diferencial, que é o tempo da pregação da palavra, que é a dedicação à pregação da palavra. Eu tenho certeza que isso tem sido aplicado e tem se tornado também o diferencial naquela cidade.
7: Nossa liturgia tem sido um impacto para Palmas, a forma que a gente organiza o culto, o nosso culto de celebração, o momento de adoração e também o tempo, como o senhor disse, para a palavra. Tem sido um diferencial. Todas as pessoas que nos visitam têm esse impacto de observar que a nossa igreja tem disponibilizado um tempo generoso para o ensino da palavra de Deus. Todo culto, toda celebração é um tempo de ensinamento da sua palavra.
6: Quais são os dias de culto em Palmas?
7: Nós temos trabalhos, o trabalho de celebração no domingo, às 19 horas, escola bíblica às 9 da manhã, também no domingo, escola Bíblica Cristã, nossa EBC. Na terça-feira temos o culto da palavra e aos sábados temos, revezamos entre mulheres e jovens, mulher 31 e jovens lá na nossa igreja. Sexta-feira temos oração.
4: Pastor Hélio, muito obrigado. Leve a nossa saudação de paz àquela linda igreja, viu?
7: Eu que agradeço, pastor Zé. É um privilégio participar com o senhor. Deus abençoe.
5: Pronto, meu pastor Zé Luiz, estou aqui com o pastor Jones Brandão, ele que é filho do pastor Josué Brandão, vice-presidente do Ministério Cristianismo Sem Fronteiras. Pastor, é um prazer ter a sua participação no nosso programa Cristianismo Sem Fronteiras.
8: Amém, meus irmãos, Deus abençoe a todos, é um prazer estar falando com vocês.
5: Pastor Jones, a igreja completou 16 anos, e como é que o senhor olha para o início de tudo e como é que o senhor vê o cenário hoje?
8: Eu tenho um privilégio, né, como filho do pastor José Brandão e filho desta casa, eu pude ver de perto o início, na verdade talvez poderia dizer antes do início, né, quando a gente estava ali nos primeiros passos, nos primeiros sonhos e projetos, e aí nos tornou, Deus nos levou nessa direção, e aqui estamos, graças a Deus, após 16 anos, e o maior privilégio é ter a certeza que estamos no centro da vontade de Deus, e a certeza de deitar a cabeça no travesseiro, contemplando que estamos ali firmados em Cristo até hoje e aí até a volta de Cristo.
5: Pastor Jones Brandão, o senhor como vice-presidente, né, o seu papel de suporte, de parceria com o presidente é fundamental. Como é que tem sido o caminhar lado a lado?
8: Eu vou parafrasear o presidente, que é o meu pai. Ele brinca, ele foi vice-presidente do meu avô, quando meu avô era pastor de campo. E ele citou uma certa feita que a missão mais difícil, ou o cargo mais difícil de igreja, é ser o vice-presidente do seu pai. Então, ao mesmo tempo que eu tenho uma grande intimidade com meu pai, uma grande responsabilidade também, não só ministerial, mas também como filho diante do pai, diante da instituição, como igreja. E a igreja é um corpo que nós temos como missão a proteção da igreja, o benefício da igreja, o bem-estar do corpo, né? Então, é uma grande responsabilidade, porque soma-se a isso o fato de eu ser filho e aprender diretamente com ele de casa, do berço. Então é uma grande responsabilidade ter esse conhecimento e tentar colocar em prática no dia a dia.
5: Cristianismo Sem Fronteira, um nome forte, né? Expansão, quebra de barreiras. Como é que o senhor avalia a missão da igreja aqui em Feira de Santana?
8: Temos desde o início da igreja, né, projetos sociais, projetos com idosos, com crianças, com famílias, com casamentos. Durante a pandemia, nós fizemos trabalhos sociais, distribuição de cestas básicas, de alimentos. Temos um mercado solidário, né? Então, onde as pessoas podem se aproximar e pegar aquilo que elas estão faltando em casa. Então, creio que, do ponto de vista, podemos fazer mais? Com certeza. Sempre há o que melhorar, sempre há o que expandir, sempre há o que crescer no benefício da comunidade, do corpo de Cristo, e bem como aqueles que estão ao redor. Mas também sou satisfeito, porque não estamos aquém do que poderíamos fazer, mas sempre com o objetivo de melhorar cada vez mais.
5: Pastor Jones, para finalizar, a festa foi linda, Deus se fez presente, mas continuamos aqui adorando a Deus e cumprindo o seu ID. Qual a sua mensagem final, o senhor deixa para os membros e congregados da Cristianismo Sem Fronteiras?
8: Aquilo que eu tenho para mim, com minha vida pessoal, que é ter a minha vida em Cristo, na doutrina de Cristo, entender que isso é a nossa base, a nossa coluna, e dessa maneira sustentarmos aí um dia de cada vez, o nosso dia a dia, para vencermos em Cristo, para Cristo, e assim honrar e glorificar e testemunhar de que Ele é em nossa vida.
5: Pastor Jonas, muito obrigado pela sua participação. Em breve nós estaremos com o senhor no estúdio, viu? No nosso programa.
8: Amém. Deus abençoe. Não vejo a hora. Deus abençoe, meus irmãos.
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5: Nós estamos agora com a pastora Eli de Brandão. Pastora, que bênção a festividade. 16 anos, mas a missão continua.
9: A missão continua, 16 anos de vitória. E eu digo que muitos 16 virão, com mais vitória ainda, com mais desafio. E é o que eu até disse essa semana, que onde tem problema, onde tem dificuldade, é porque a vitória é grande. E nós somos Cristianismo Sem Fronteiras, um ministério que é uma família para pertencer. Vem com a gente, faça parte dessa família, que grande é a vitória, em nome de Jesus.
5: Pastora, a senhora acompanhou desde o início, como é que a senhora está vendo hoje?
9: Eu vejo uma igreja madura, vejo uma igreja restaurada e uma igreja com forte índice de crescimento. É uma igreja que já viveu muitos desafios. Eu digo que Cristianismo Sem Fronteiras é uma igreja preparada. Pode vir que a gente está coberto pelo sangue do Cordeiro e uma igreja madura para vivenciar todos os milagres que Deus ainda tem para fazer por nós e para Ele.
5: Quando nós falamos cristianismo sem fronteiras, esse nome soa forte. Atravessa as barreiras, a senhora na frente, a liderança aí das mulheres. Como é que a senhora tem também alcançado as outras mulheres, principalmente, que não seja aqui da igreja?
9: Sendo inspiração em tudo. Quando a gente se coloca na direção de Deus para viver tudo aquilo que Deus tem para nós, e a gente sente que está vivendo o propósito, automaticamente as mulheres, elas são influenciadas. E eu vejo muito isso, as mulheres sendo influenciadas em todas as áreas. E eu louvo a Deus por isso.
5: E qual a mensagem a senhora deixa para os irmãos congregados e membros da nossa igreja?
9: Continue firmes e constantes, confiando no Senhor, porque eu tenho certeza que Deus está cuidando de cada detalhe da sua vida. E grande é a vitória daqueles, dos remanescentes, daqueles que ficaram, daqueles que viveram tudo isso com a gente nesses 16 anos. Então eu tenho certeza que Deus, Ele tem um milagre para a sua vida. Continua firme, alegre e confiante, porque o que Deus prometeu, Ele vai fazer.
5: Pois é, meus irmãos, obrigado à pastora Elide, ela que é esposa do pastor José Brandão. Deus abençoe seu ministério, sua vida, sua família.
9: Amém. Só vitória. Deus abençoe.
4: Eu estou aqui com o pastor Valdeci Duarte, vindo da Assembleia de Deus do nosso ministério lá em Caxias, Rio Grande do Sul. É um privilégio, é uma honra tê-lo conosco. Nos fale como está a Igreja do Senhor em Caxias, pastor. A paz do Senhor.
10: Paz do Senhor, pastor Zé Luiz. É uma honra sempre estar aqui com vocês e ser recepcionado por esse povo querido aqui da cidade de Feira de Santana. Pastor Zé Luiz é um amigo já de longa data e para nós é sempre uma honra. A igreja em Caxias do Sul, Cristianismo Sem Fronteiras, completou agora no mês de junho 4 anos. Estamos em franco avanço. A igreja está crescendo, o Senhor tem nos abençoado. Nosso pastor presidente, pastor José, já esteve por 2 vezes lá e queremos recebê-lo lá, pastor Zé Luiz.
4: Amém. É,
10: queremos recebê-lo. Sei que a Caxias do Sul é uma terra acolhedora.
4: Amém.
10: É importante receber sempre alguém aqui da nossa sede. Claro, uma terra um pouco fria, mas um lugar bom de se viver e também receber os amigos. É um privilégio, pastor, estar dando essa palavra aqui.
4: Alguns baianos já estão sentindo frio aqui em Feira de Santana. Nós estamos aí com 26, 28, 30 graus e o pessoal está com frio, né? Então eu imagino que alguns não queiram enfrentar um frio de 2, de 3, abaixo de zero. Mas eu sou apaixonado por frio e espero ir lá tomar um chimarrão em breve. Pastor, 4 anos de igreja. 4 anos que o senhor faz parte desse ministério. Qual o diferencial da Assembleia de Deus, Cristianismo Sem Fronteiras, o senhor que tem uma vasta experiência ministerial, qual o diferencial desse ministério em relação à plantação da igreja, à edificação da igreja na palavra? O que faz sentido fazer parte e ter um núcleo lá no sul do Brasil?
10: Pastor Zé Luiz, como o senhor bem disseste, da experiência, eu pastorei por mais de 20 anos, 22 anos, a Assembleia de Deus Belém, Assembleia de Deus tradicional, onde exercemos ministério em grandes templos, e por um chamado de Deus, um direcionamento de Deus, nós optamos em trabalhar neste ministério que o nome diz tudo: Cristianismo Sem Fronteiras. E para nós, pastor Zé Luiz, esse momento da Cristianismo Sem Fronteiras, para nós, mostrou algumas coisas que a gente, de fato, quebrou. O pastor Josué Brandão ministra muito sobre a religiosidade. Isto nos impede, às vezes, de avançar, de alcançar pessoas, de fazer o que Jesus, de fato, veio fazer, cuidar de pessoas. E a Cristianismo Sem Fronteiras trouxe para nós esta visão. Eu penso que Jesus, se estivesse pessoalmente aqui, ele congregaria na Cristianismo Unidos Sem Fronteiras, porque ele veio para atender pessoas, quebrar paradigmas, trazer esse diferencial que ele mesmo disse que ele não veio para os sãos e sim para os doentes. Então o Cristianismo Sem Fronteiras tem esse vínculo além da palavra, uhum, né? Palavra, prioridade, ministério que prega a palavra. E Cristianismo Sem Fronteiras em Caxias está crescendo de uma forma até mesmo assustadora para alguns, pastor Zé Luiz, porque nós temos o protótipo da central, da sede. Eu procuro dizer aos nossos irmãos, nós somos Cristianismo Sem Fronteiras para levar a palavra de Deus, mas também não para ser apenas um nome diferencial. Trabalhamos da forma que é trabalhado aqui e estamos crescendo.
11: Pastor, muito obrigado por esse bate-papo. Leve saudação de paz a todos os nossos irmãos e queremos qualquer hora dessa receber uma caravana completa de lá para cá.
10: Com certeza, avisei já, comuniquei os nossos obreiros que eu gostaria de trazê-los no próximo aniversário, alguns pastores. Eu creio que ano que vem talvez isso se concretize. Amém. Da mesma forma, quem sabe vamos encaixar a sua ida para ministrar para nós em um dos aniversários da nossa igreja. Vai ser um prazer. O senhor é muito querido. Amém. Por irmãos de lá que já estiveram aqui, irmãos que assistem a igreja, os cultos são queridos. O senhor é querido lá. Obrigado, na igreja. Obrigado. E também sou ouvinte assíduo da sua programação lá.
11: Amém.
10: Sempre que posso ouvir, eu ouço. Pastor Zé Luiz, obrigado
11: por
10: essa compreensão.
11: Leve
10: e essa
11: saudação de paz a todos os nossos irmãos.
10: Com certeza. Muito obrigado. Um abraço a todos.
11: Deus abençoe.
5: Continuando o nosso bate-papo para o nosso programa Cristianismo Sem Fronteiras, eu estou desta vez aqui com o pastor Robson, ele que está lá pelas bandas de Serginho Lagarto, né, pastor?
12: É isso mesmo. A paz do Senhor, amados, estamos lá em Sergipe, adorando ao Senhor, fazendo a boa, perfeita e agradável vontade, pela graça, pela misericórdia. Um estado abençoado do Senhor ali.
5: Pastor Robson, o senhor esteve presente aqui na comemoração de 16 anos do nosso ministério Cristianismo Sem Fronteiras. Como é que o senhor avalia essa grande festa?
12: Amém. Uma festa genuinamente onde Deus pôde estar conosco todos os dias para contemplar e agradecer ao Senhor por esse momento, né? Nós já somos da família Cristianismo Sem Fronteiras há bastante anos. E esse momento, para mim, foi um momento único, onde a glória de Deus se manifestou nesse lugar. Através da mesa, da família, através dos cultos de ordenações, através da alegria, da paz que nós tivemos aqui. Eu acredito que este ano, os 16 anos, fecha um grande ciclo de paz, de renovação, de prosperidade, de almas para o Senhor Jesus, que será nesse lugar. E ainda tendas, né, para outras extensões, eu acredito.
5: Falando sobre ordenação, o senhor foi agraciado neste domingo pela manhã. E como o senhor viveu esse momento?
12: O momento da promessa, a gente nunca sabe quando vem. A gente sabe que existe. E a gente vai aguardando o dia, né? E esse dia é um dia onde a gente esperou, mas é no tempo sempre do Senhor. Eu avalio que não tem nada que o Senhor possa lhe dar que não te dê antes a experiência. Passei pelo diaconato, passei por todas as etapas e sou grato ao Senhor por hoje receber o pastorado, mas vivendo a base sempre. Sempre vivendo a base. Então, eu sou muito grato ao Senhor por estar aqui, passando pelas bênçãos que o Senhor tem na minha vida. Pelas bênçãos.
5: Pastor Robson, Deus abençoe a sua vida, a sua família, seu ministério.
12: Amém.
5: E que seja realmente um ministério próspero.
12: Amém. Amém. Que Deus abençoe. Sou grato ao Senhor, sou grato a cada um de vocês. E que Deus continue abençoando. Cristianismo Sem Fronteira, uma família para pertencer mesmo. Amém. Deus abençoe.
5: Vou começar agora com o pastor Wellison, ele que é pastor lá em Nova Redenção. Pastor, festa abençoada, 16 anos de Cristianismo Sem Fronteiras. E o senhor estava todos os dias aqui. Como é que o senhor avalia essa grande festa?
13: Foi uma grande festa, muito boa, a presença de Deus, palavra, ensinamento, pastores que vieram, os palestrantes, foi algo muito importante para os obreiros e para a nossa igreja que está fazendo 16 anos de aniversário. Eu estou saindo regozijado, aprendendo a cada dia mais com o nosso pastor presidente e com essa igreja Cristianismo Sem Fronteira. Muito bom, foi agradável.
5: Pastor, um momento marcante, né? Sobre família, família na mesa, com certeza impactou cada casal, cada pai de família. Muito bom, né?
13: muito bom, as palestras muito importantes sobre casal, que aqui na igreja nunca tinha visto palestra como aquela, né? Toda igreja era para pegar esse padrão e viver com os casais, com os obreiros, principalmente nós pastores, precisamos muito dessas palestras educativas para a nossa vida, e isso foi muito importante, muito ótimo.
5: Pastor, o senhor está lá em Nova Redenção, na Chapada Diamantina, como é que está a obra lá?
13: A Cristianismo Sem Fronteira em Nova Redenção, a obra tem crescido muito, graças a Deus. O Evangelho tendo pregado lá, almas se convertendo. Jesus tem feito milagres naquela cidade, através daquela igreja, através dos obreiros que estão lá. A gente tem ajudado nosso pastor todos os tempos, e Deus, primeiramente, salvando vida naquele lugar. Tem sido uma bênção do céu.
5: Qual mensagem o senhor deixaria, pastor, nesse momento, para nossos rádios ouvintes? Estamos aí através da Rádio Educador FM, através da Rádio Estação FM, através da Rádio Jaraguá Gospel FM, e também através da Rádio RCA FM. Estamos aí chegando em várias e várias regiões da Bahia. Que mensagem de pastor, mensagem pastoral o senhor deixava para nossos ouvintes?
13: Uma mensagem que eu guardo sempre é João 3,16, que Deus amou o mundo de tal maneira que deu seu Filho unigênito para que todo aquele que nele crê não pereça, mas tenha a vida eterna. Para mim, essa é uma das melhores mensagens da Bíblia, porque o próprio Deus nos amou primeiro, que chegou o ponto de dar o seu Filho para morrer por nós.
5: Valeu, pastor, muito obrigado pela sua participação. Deus abençoe sua família, seu ministério, que te faça próspero sempre, que a igreja lá onde o seu pastor está sob seus cuidados continue sendo bênção na vida das pessoas.
13: Amém, obrigado por tudo, obrigado por esse momento, estar junto com vocês nessa igreja Cristianismo Sem Fronteira, uma família para pertencer.
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14: 8:33.

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7: 8h41.
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9: Voltamos e voltamos para já começar a encerrar o nosso programa. Está chegando o momento da palavra. E hoje, a palavra que liberta, que cura, que restaura e transforma, nós ouviremos através do nosso querido pastor Jones Brandão. Eu tenho certeza que você será abençoado. Nós ouviremos a palavra e aí retornaremos para estarmos orando e encerrando o nosso poderoso programa. Deus te abençoe.
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10: Ser humilde como Jesus é, apesar de você ser tudo o que você é, é no reino de Deus você colocar o avental da humildade e servir. Você já pensou o que seria da nossa igreja se nós tivéssemos colocado em prática isso todo dia? Se a gente servir aqui uns aos outros? Eu não estou nem falando primeiro para servir os lá de fora. Eu estou falando para a gente aqui se servir uns aos outros. Já pensou? Já pensou o que bênção? Se os pastores servirem a igreja, se a igreja servir entre si, se todos nós possamos entender que diante de Deus, ó, está todo mundo aqui, ó, nivelado, todo mundo é igualzinho perante Deus, portanto requer sobre mim e sobre você a mesma responsabilidade de servir uns aos outros. Gente, como diz, ou como dizia Crisóstomo, nada divide tanto a igreja quanto o amor pelo poder e a autoestima elevada. Portanto, para haver unidade aqui entre eu e você, o eu precisa morrer para que haja nós como corpo de Cristo. Não é a minha vontade, não é a sua vontade, é a vontade do corpo de Cristo. Aquilo que é melhor para o corpo. A gente fica querendo ser o último a falar, a ter o tom de voz mais alto. E Jesus está dizendo: ajoelha, veste o calçado da humildade e serve. Esse é o evangelho do reino. Servir. Aí Paulo, ele continua: junto com a humildade, seja manso. E mansidão não pode ser confundida com fraqueza ou falta de personalidade, porque Moisés foi o homem mais manso que já houve na terra, e foi ele que enfrentou o faraó. Mansidão é você ter a possibilidade de revidar, ter o argumento perfeito para destruir quem te ofendeu, mas escolher por amor a Deus embainhar a espada. É você abrir mão do direito de ter a última palavra. E essa parte, para mim, é muito difícil. Eu, Jones, odeio não ter a última palavra. agindo. Quer ver a coisa mais simples de ter a última palavra? É num casamento. A gente tem a sensação de que quando a pessoa tem a última palavra, quem manda no casamento é ela. Aí fica aquela competiçãozinha do Satanás de competição num casamento. Isso começa a virar uma bola de neve. E assim, não é que eu abro mão da minha última palavra todo dia com a Gabriela, não. A maior verdade é que eu quero a minha última palavra. Mas a Bíblia me ensina que ser manso é justamente, muitas vezes, abrir mão dela para que haja paz. Nós somos criados com a sensação de que não ter a última palavra é dar razão para o outro. E isso é extremamente muito chato. Ainda mais quando você sabe que você está certo e o outro está errado, e você abre mão da sua certeza para que haja paz. Paulo está dizendo: seja manso, se revista de mansidão. Quantas divisões em nossas famílias e na nossa igreja seriam evitadas se nós fôssemos mansos em nosso proceder? Quantas pessoas talvez estariam aqui hoje, famílias suas, parentes seus, colegas, que seriam convidados por você se você tivesse sido manso naquela ocasião? Portanto, sabe aquela tela preta que dá 10 segundos quando você perde a estribeira e você sai passando por cima de tudo e todos? É justamente quando a ira domina a sua vida. E isso é errado. É você tomar conta de si e ter a capacidade de autodominância. Isso é ser manso. Paulo, ele diz assim e continua transformando esse texto de maneira dificultosa: suportando-vos uns aos outros em amor. Eu preciso amar, te suportar. Eu falei com um ontem, falei: ó, Deus mandou eu te suportar em amor, não foi carregar a tua cruz, não. Me ajuda a te ajudar. Falei ontem. Falei: me ajuda a te ajudar, muda, velho. Já deu, tá bom. Viver de maneira aleatória, sem, com decisões ruins, tá bom, já deu. Tá na hora de responsabilidade chegar. Eu te suporto, mas a tua cruz é tua, não é minha, não. Eu já tenho a minha. Cada um negue-se a si mesmo, se quiser também, e carregue a sua cruz. Portanto, a gente se suporta, a gente divide o caminho, a gente carrega um outro no colo, porque é melhor serem dois do que um, em amor. Eu preciso compreender. Eu vou trazer uma ilustração. Mãe e pai, quando um menino chora, mas chora de chorar mesmo. Aqueles que me conhecem de infância dizem que eu chorava muito, chegava a ser chato. Chorava o tempo inteiro, chorava por tudo, era o tempo inteiro chorando. E tem uma hora que, de maneira carnal, tá? De maneira carnal, a paciência do pai e da mãe dá uma diminuída, né? A gente não é de ferro, a gente não é robô. Arthur, não. Arthur, sim. Arthur, vamos tomar banho. Gente, tem dia que é por tudo. E a gente quer começar a tratar a criança como um pequeno adulto que não deve chorar por nada. Só que, o que é que faz o pai e a mãe não abandonar a criança chorando de madrugada? O amor que ele tem por ela. Eu amo tanto o meu filho, eu amo tanto a minha filha, que eu suporto o choro estridente dele, enchendo todo o meu cérebro com gritos, mas porque eu amo, eu suporto. Não é assim? Mãe e pai não suportam porque amam? Por que que a gente suporta muitas vezes o nosso cônjuge fazendo aquilo que a gente não gosta? Porque nós amamos e escolhemos diante de Deus e dos homens sermos fiéis à nossa escolha. gente suporta porque ama, e a mesma lógica é colocada sobre nós na igreja. Só que estamos vivendo uma geração que, se eu e você nos desagradamos aqui, ou se eu como pastor falar algo que você não gosta, sabe o que é que você faz? Muda de igreja, ou desvia. Não vou suportar não, não sou obrigado. Ou meu marido e minha mulher fez algo que eu não gostei, uma, duas, três vezes, e então eu peço o divórcio. Tem muitos por aí, ou tem muitas, eu não suporto. Aquele membro da igreja que erra, entra, tinha um rapaz aqui, graças a Deus ele está crente, mas eu lembro claramente de pelo menos umas 20 vezes que ele veio aqui na frente aceitar Jesus. Todo culto ele vinha e aceitava Jesus. E a gente ficar tirando onda, não é possível que deu tempo de desviar do último culto para cá. E ele falava: deu, velho. Desviei, fiz tal coisa. Eu sei que isso não agrada a Jesus, então eu desviei e vim aceitar Jesus de novo. Então aceita Jesus de novo. Só que a esses também é necessário suportar, olhar com graça, com misericórdia, porque, como eu falei, diante de Deus somos todos iguais. Só que fica um monte de crente de banco de 50 anos que nunca fez nada, querendo julgar aqueles que dependem de serem suportados com amor. E muitas vezes são os de 50 anos de banco que precisam ser suportados com amor. Fato é que eu e você não somos iguais, mas sobre nós há a mesma responsabilidade de nos suportarmos com amor. Não abra mão de maneira fácil daquilo que você deve suportar. Nós não podemos criar a unidade, porque isso Jesus Cristo, através do seu Espírito, já o fez. O nosso papel é preservar e não destruir a unidade com a nossa impaciência e com o nosso orgulho. Paulo continua, versículo 3. Procurando guardar a unidade do Espírito pelo vínculo da paz. Paulo aqui, ele fala sobre, no versículo anterior, ele falou sobre mansidão, humildade, longanimidade, amor, virtudes internas. E agora ele está dizendo assim: tudo isso que vocês procurem guardar pelo vínculo da paz. Este versículo ele destrói a ideia de que a harmonia da igreja é algo automático e mágico. Sou igreja, sou o templo, vou viver em paz uns com os outros. Não. Paulo ele está dizendo que vocês procurem guardar. Por quê? Porque Paulo sabia que nós somos pecadores em processo de santificação. Ou seja, a unidade é um tesouro que está constantemente sob a ameaça do roubo. Aí Paulo está dizendo: por isso, sejam guardiões da paz. Paulo está dizendo que nós não criamos a paz, foi o Espírito Santo. O nosso papel é não destruí-la. O homem, ele criou acordos políticos, tolerâncias sociais. Nós devemos tolerar a todos e a uniformidade do pensamento. Mas o vínculo real, ele é espiritual. Não é como amarrar um saco de batatas que estão dentro do mesmo saco, mas cada um é uma batata. Nós aqui, eu e você, hein? Somos um corpo, somos uma unidade, somos um ser vivo que representa a unidade de Jesus Cristo na terra. Portanto, eu e você devemos viver de maneira digna, ou seja, de maneira que honre o sacrifício de Jesus na cruz do Calvário. Não nos é pedido para fabricar a paz, a unidade, mas para preservá-la, aquilo que Deus já criou. Sabe aquele episódio de Chaves que diz assim: Chaves, fica de olho, e Chaves fica assim, ó, sem piscar o olho, olhando fixamente, de maneira engraçada. É o que Paulo está dizendo, que vocês estejam alertas, para a paz. Sejam guardiões para que a unidade do corpo não seja corrompida. Quando vocês verem desunião, tirem. Quando vocês verem guerra, gerem paz. Quando vocês verem calúnias, difamação, desordem entre vocês, que vocês atuem com a paz. Mas fica a gente fazendo totalmente o oposto. Não vou demorar, vou concluir. Então, Paulo está dizendo: procurem guardar a unidade do Espírito pelo vínculo da paz. Paulo está dizendo que a desunião é uma emergência espiritual. A gente vive na cultura do descarte, a gente descarta qualquer coisa que tira a nossa paz. E no reino de Deus, na igreja, é justamente o oposto. É você ficar toda hora, o tempo inteiro, procurar guardar essa paz para que ela não seja descartada como qualquer coisa que mexe com a gente. Portanto, João no capítulo 17, versículo 21, diz assim: a fim de que todos sejam um, como és tu, ó Pai, em mim e eu em ti, também sejam eles em nós, para que o mundo creia que tu me enviastes. Mas veja, por que tanta pressa? Por que a emergência de Paulo de procurar guardar? Procurar no termo grego significa ser diligente, apressar-se, fazer todo o possível, suar a camisa, se esforçar para que a paz seja mantida. Por quê? Porque Satanás odeia a unidade, porque a unidade representa que Jesus foi enviado por Deus. Então o que Satanás quer é justamente destruir a unidade que possa haver entre mim e você. Porque se houver unidade, é a prova de que Jesus Cristo foi enviado por Deus a nós.
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9: Estamos de volta, que pena, hein? Chegamos ao final e alguém já disse que tudo que é bom dura pouco, mas sábado que vem tem mais, tá ok? Nós vamos fazer a nossa oração, abençoando você mais uma vez. E logo após a oração, você vai ficar com a linda canção encerrando de Daniel e Samuel Absoluto. Então vamos orar. Quero que você agora, onde você estiver, a não ser que você esteja dirigindo, não precisa, mas se você estiver em casa, né, se você estiver dirigindo ou trabalhando, você fica naquele sentido de oração. Mas em casa, se você puder botar sua mão no coração, se você puder fechar os seus olhos, ore conosco. Nós vamos estar agradecendo a Deus por mais esse programa e crendo e confiando que, se ele não voltar, sábado que vem estaremos aqui novamente realizando o nosso programa Cristianismo Sem Fronteiras. Oremos. Senhor, obrigado por esse momento tão importante nas nossas vidas. Obrigado por cada um que nos ouviu, por cada um que foi abençoado pelas canções e pela palavra, Senhor. Que eles possam entender a necessidade, de longe ou de perto, mas estar a cada momento, aproveitando cada situação, aproveitando um programa como esse para se aproximar mais de ti. Que o Senhor esteja conosco sempre. Abençoa as famílias, em o nome de Jesus. Amém. Obrigado pela sua audiência, obrigado por ter nos escolhido o melhor programa. Programa Cristianismo Sem Fronteira. Agora, Daniel e Samuel Absoluto. Até sábado, querendo Deus.

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3: Bom dia. São 9h18. Começa agora mais um programa Vida Abundante aqui pela Rádio Educadora FM de Conceição do Jacuípe. Louvando a Deus por mais essa rica e maravilhosa oportunidade de estarmos juntos para glorificarmos e exaltarmos o nome daquele que vive e reina para todo sempre. Salmo de número 46 vai nos dizer: Deus é o nosso refúgio e fortaleza, socorro bem presente nas tribulações. Portanto, não temeremos, ainda que a terra se transtorne, os montes se abalem no seio dos mares, e ainda que as águas tumultuem e espumejem, e na sua fúria os montes estremeçam. Ao rio, cujas correntes alegram a cidade de Deus, o santuário da morada do Altíssimo, Deus está no meio dela, jamais será abalada. Deus a ajudará desde o romper da manhã. Louvado seja Deus! Brame as nações, reinos se abalem. Deus faz ouvir a sua voz e a terra se dissolve. O Senhor dos Exércitos está conosco, o Deus de Jacó é o nosso refúgio. Louvado seja o nome do nosso Senhor Jesus Cristo. Salmo de número 46, do verso 1 ao verso de número 7. Louvado seja Deus pela sua palavra. Que Deus continue derramando bênçãos sem medidas em cada lar, em cada casa, em cada família, para a glória e louvor do seu nome. Oremos em nome de Jesus. Soberano e eterno Deus, eu quero te agradecer, meu Pai, pelo dom da vida, pelo ar que respiramos, pelo pão que nos alimenta, pelo nosso deitar e nosso levantar. Senhor, em nome do teu Filho Jesus, o soberano Criador de todas as coisas, eu quero te agradecer, meu Pai, por mais essa manhã na tua presença. Eu quero te agradecer por toda essa programação e te pedir: recebe como aroma suave nas tuas narinas e derrama sobre nós, nos quatro cantos do nosso país, uma bênção especial. Ó Deus, cada lar, cada casa, a cada família, ó Deus, que o Senhor esteja contemplando nesse momento, meu Pai. Em especial, as famílias que se encontram nesse momento enlutadas por algum motivo, ó Deus, por alguma dor, ó Deus, por algum sofrimento. Que a graça do Senhor, do Deus que é o nosso refúgio e fortaleza, o Deus que é socorro bem presente no dia da nossa angústia, possa sim, meu Pai, em nome de Jesus Cristo, fazer transbordar, ó Deus, a tua graça sobre este lar, sobre esta casa, sobre estas vidas, pelo poder que há no nome de Jesus. Nós te pedimos a tua bênção, meu Pai. Nós te pedimos a tua, ó Deus, misericórdia, Senhor, sobre todos nós. E te pedimos, nos dá um amanhã, um dia abençoado na tua santa presença, em nome de Jesus e para a glória de Jesus. Amém. Eu quero saudar meu querido Nelson Brito, que mandou uma mensagem aqui. Bom dia, gente do bem. Obrigado, Nelson. Deus continue te abençoando, em nome de Jesus e para a glória de Jesus. Louvado seja Deus. Vamos ouvir uma canção na voz de Deborah Evelyn. Pode ser, Elias Silva.

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1: São 9:26, programa Vida Abundante aqui pela Rádio Educadora, sempre todos os sábados, das 9 da manhã às 11 da manhã. Você daí, eu daqui, todos nós juntos, celebrando o nome daquele que vive e reina para todo sempre, Jesus Cristo de Nazaré. Quero mandar um abraço aqui especial a meu amigo Daniel, que manda mensagem assim: Deus te abençoe. Obrigado, Daniel. Deus continue abençoando você e toda a sua casa. Obrigado pelo calor da audiência. Alô, Lula Cabeleireiro. Alô, meu irmão Lula Cabeleireiro, aqui na 7 de setembro. Você quer ficar gatinho, arrumado, final de semana? Procure Lula, rapaz. Procure Lula aqui na 7 de setembro. Caba bom. Lulinha. Um abraço, Lula. Quero mandar um abraço aqui também para meu amigo Arthur de Gildete, que está lá em Lula Cabeleireiro. Vai dar um tapa no cabelo, né? Geraldo da Mondial. Alô, seu Geraldo, um abraço, seu Geraldo. Zé de Toia, Romildo de Ronaldo, professor Oeira, opa, isso, não deixa ele muito bonito não, viu, Lula? Meu colega aí de trabalho, Aroeira, ó o cavanhaque, ó o cavanhaque, eita, rapaz, gente boa, de melhor qualidade. Aroeira, meu colega de trabalho. Alô, Pou! Forte abraço, meu irmão. Que Deus continue abençoando você e toda a sua casa. Alô, Dudu do Bessa, meu irmão. A paz do Salvador Jesus. Deus continue abençoando a todos vocês aí, né? Tenham um ótimo dia a todos. Que Deus derrame bênçãos sem medidas sobre a vida de vocês, sobre a família de vocês, em nome de Jesus. E para a glória de Jesus. Está dado o recado aí a meu amigo Lula Cabeleireiro e toda a galera que está aí dando grau, dando tapa no cabelo, ficando gatinho. É isso aí. Deus abençoe a todos, em nome de Jesus. É programa Vida Abundante, todos os sábados, das 9 da manhã às 11 da manhã. Estou aqui com meu filho Bernardo também. Manda um alô para Lula aí, Bernardo.
2: Alô, Lula, que Deus continue te abençoando sempre.
1: É, amigo de Lula aí, nosso irmão Bernardo, também veio hoje aqui pro programa, fazer o programa junto comigo, tá bom? E eu quero convidar você desde já, viu? Já está sendo preparado a 8ª Semana da Cultura Evangélica de Conceição do Jacuípe, dias 5 e 6 de setembro. 8ª Semana da Cultura Evangélica de Conceição de Jacuípe, no palco da Praça Benjamin Costa. Em breve estaremos divulgando a grade de atrações, né, os preleitores, né, tudo que irá acontecer nesses 2 dias, 5 e 6 de setembro, sábado e domingo, o primeiro sábado e o primeiro domingo de setembro. Todos os caminhos nos levam à Praça Benjamin Costa, palco da Praça Benjamin Costa, para juntos adorarmos o nome do Senhor e Salvador Jesus Cristo. Então se prepare, viu? Só te digo isso. Se prepare, faça a sua caravana, você que é de Coração de Maria, Irará, Oriçanga, Santanópolis, Água Fria, Teodoro Sampaio, que sempre está ligadinho na nossa programação, Feira de Santana, né, toda a região, Santo Amaro, louvado seja Deus, Amélia Rodrigues, todo mundo que está ligado aí na nossa programação, já marque aí na sua agenda, dia 5 e 6 de setembro, todos os caminhos nos levam à Praça Benjamin Costa, para estarmos juntos celebrando o Senhor Jesus na 8ª Semana da Cultura Evangélica. Vai ser igual ou melhor do que o ano que vem. O ano que passou, na verdade. Né? No mínimo, ou é igual, ou vai ser igual, ou vai ser melhor do que o ano passado. Isso aí eu tenho certeza, tá bom? Então se prepare, em breve estaremos aqui divulgando as atrações que estarão conosco, adorando a Jesus, né? Os preleitores que estarão conosco adorando a Jesus através da palavra, né? E você não pode perder. Você e sua família são nossos convidados especiais. Já deixa aí registrado na sua agenda. 5 e 6 de setembro, primeiro sábado e primeiro domingo de setembro, Semana da Cultura Evangélica de Conceição do Jacuípe. Oitava Semana da Cultura Evangélica de Conceição do Jacuípe. E você não pode perder. É nosso convidado especial. Vamos ao intervalo comercial. Voltaremos para o segundo bloco daqui a pouquinho.
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4: São 9h42. Programa Vida Abundante. Mandar um forte abraço aqui para Daniel, ele está pedindo a canção de Mara Maravilha, Obrigado Jesus. Daqui a pouquinho nós estaremos transmitindo, né, esta canção. Quero mandar um forte abraço para meu querido amigo, irmão em Cristo, grande servo de Deus, Adailto Barros, mais conhecido como Adailto Bibique. Forte abraço aí a todos que estão ligadinhos aí na Serralheria de João da Cancela, né, Baco, todo mundo aí, né, todos os irmãos de Adailto, Nona, toda a galera aí, toda a família, né, ligadinho na nossa programação aí na Serralheria de João da Cancela. Forte abraço, meu irmão Adailto, a paz do Senhor Jesus. Mandar um alô também para Conça e seu Getúlio lá na Vila Esperança, sempre ligadinhos na nossa programação. Que Deus continue derramando bênçãos sem medidas, muita saúde, muita paz para vocês, para toda a sua casa, em nome de Jesus. Obrigado pelo carinho da audiência. É. Quero mandar um alô também para minha querida amiga Marinalva, que era do Caminho da Fonte, agora é do Amparo, viu? É, Marinalva, me viu pequeno, viu? Não, estou dizendo que Marinalva me viu pequena. É, não. Alô, dona Marinalva, lá no Amparo. Marinalva da Rua da Fonte, que agora mora no Amparo. Forte abraço. Que Deus continue abençoando a senhora, seu Antônio, toda a sua família, em nome de Jesus. Mandar um alô especial também para minha mãe, a Pronirete, que está sempre ligada aqui na Praça da Palmeira, na 88.5. Megahertz de potência. Vamos ouvir Mara Maravilha? Obrigado, Jesus.

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1: São 9:49. O tempo passa rápido, viu? 9:49, programa Vida Abundante. Eu quero mandar um alô aqui especial para Dona Severa, no Itapicuru, lá em Amélia Rodrigues. Olha aí, Dona Severa, um prazer sempre falar com a senhora. Deus continue abençoando a senhora, a sua família, a sua vizinhança, a todos que te rodeiam, em nome de Jesus e para a glória de Jesus. Fala aí, Dona Severa.
2: Bom dia com a paz do Senhor, pastor.
1: Bom dia.
2: Aqui é a Severa do Itapicuru. Peço oração pela minha rua, pela minha casa, pela minha família. Cadê? Bom dia, pastor. Bom dia com a paz do Senhor. Eu peço oração pela minha rua aqui, pela minha vizinhança, pela minha casa, pela minha família. E também, pastor, eu peço oração pela minha vida, pela minha saúde. Quarta-feira eu estou ficando mais nova, estou fazendo 80 anos. Quarta-feira, como sabe, já passou. Então estou pedindo agora oração pela minha vida, pela minha saúde, pela minha família, viu? Um abraço, Jesus abençoe. Eu gostaria de ver uma música com Marco Antônio. Oferecer a minha, toda a minha família, a sua família e a todo mundo da rádio, viu? Bom dia.
1: Obrigado, Dona Severa. Obrigado pelo carinho da audiência. A senhora está com moral, viu? A senhora está com moral com Jesus. 8.0. Olha aí. Deus continue derramando bênçãos sem medida sobre a sua casa. Muita saúde, muita paz, muita presença do Espírito Santo na sua vida, na vida da sua família, dos seus. Em nome de Jesus e para a glória de Jesus. Obrigado sempre pelo carinho da audiência. Parabéns por mais essa primavera que está chegando. Glória a Jesus. Valeu, Dona Severa do Itapicuru, lá em Amélia Rodrigues. Povo abençoado de Amélia Rodrigues, um forte abraço a todos aí e todas. Em nome de Dona Severa do Itapicuru. Louvado seja Deus. Mandar um alô aqui para meu amigo que está hospitalizado. Meu amigo Pajé, lá de Coração de Maria, né? Débora Evelyn me passou aqui que ele está hospitalizado, nosso grande amigo, precisou passar por um procedimento no coração. Que Deus continue te abençoando, Pajé, né? Muita saúde para você, muita paz, viu? Vai dar tudo certo, já deu tudo certo, em nome de Jesus, viu? Volte logo que eu quero ouvir a sua voz, seu áudio, mandando seu áudio todo sábado aqui para o nosso programa. Nosso amigo Pajé, lá de Coração de Maria, terra boa, terra do abacaxi, terra de Débora Evelyn, né? Olha aí, Débora Evelyn é mariense. É, eu sou conjacuipense, viu, Débora Evelyn? Pelo certo. Grande abraço a todos ligadinhos no nosso programa Vida Abundante. Vamos ouvir a pedido de Luciana Cerqueira, né? Pastor, bom dia, pastor Moisés. Um abençoado dia para todos nós. Luciana Cerqueira, toca um louvor, reconstrução de Gerson Rufino. Então vamos ouvir o louvor de Gerson Rufino e logo em seguida ouviremos também a canção na voz de Marcos Antônio, a pedido de nossa querida Severa do Itapicuru, lá em Amélia Rodrigues.

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9: São 10 horas, 9 minutos, programa Vida Abundante aqui pela Rádio Educadora. Eu quero mandar um forte abraço à minha querida amiga, irmã, Maria Celeste, ou Dona Celeste, ali no Parque Ouro Verde, em frente à Escola Infância Feliz. Ela nos mandou uma mensagem e fala conosco. Fala aí, Dona Celeste.
10: Paz do Senhor, meu irmão. Eu gostaria que você passasse um alô para a Rita de Cássia, que está aniversariando hoje, e Stephanie, minha neta, viu? E passa uma música para ela, de qualquer uma das cantoras, viu, irmão? Paz do Senhor.
9: Tá bom, minha amiga, tá bom. Deus continue te abençoando, minha irmã Celeste. Parabéns, né, para seus familiares que estão completando idade nova no dia de hoje. Muita saúde, muita paz. Para a glória de Jesus. Vamos ouvir uma canção? Na voz de? Aline Barros.

0: São 10 horas, 14 minutos, programa Vida Abundante. Eu quero mandar um forte abraço aqui para meu amigo Pagodinho. Alô, Pagodinho! Torcedor do Bahia, viu, Bernardo? Pagodinho. Ele manda uma mensagem que diz assim: o Senhor renova nossas forças, o Senhor renova as forças de quem confia nele. Tenha um dia abençoado. Obrigado, Pagode! Forte abraço, saudações tricolores para você. Alô, Baião da Pindoba, forte abraço, meu querido amigo Baião. Baião mandou uma mensagem aqui que diz assim: feliz sábado, que o nosso fim de semana seja iluminado, abençoado por Deus, que Ele nos proteja e cuide de cada detalhe do nosso dia. Bom dia. Obrigado, Baião da Pindoba. Forte abraço para você. Grande abraço de verdade para você, meu amigo. Fala aí, Margot do Rio Seco.
1: Bom dia, pastor.
0: Bom dia, Margot.
1: Deus abençoe nosso sábado, em nome de Jesus. Pastor, quero mandar um abraço para minha família Coração de Maria. Todos que estão vindo no rádio da família Rádio Educadora, sinta-se abraçado. Estou aqui. Obrigado, pastor, por trazer a palavra de Deus à nossa casa, viu? E rezar por esse povo do Rio Seco, pedir a Deus que tenha misericórdia desse povo. Obrigado, pastor.
0: Deus abençoe, Margot. Deus abençoe a todo o povo lá do Rio Seco, todo o povo de Teodoro, de Lustosa, toda a região aí. Seja poderosamente abençoado pela palavra de Deus, que é viva e eficaz. Tá bom? Forte abraço, Margot. É sempre bom falar com você. Manda um abraço para todos os seus familiares e amigos aí. Alô, Dona Antônia, ligadinho na nossa programação. Dona Antônia manda mensagem que diz assim: sábado, que nosso sábado seja abençoado, que o Senhor nos dê um dia de paz, um final de semana tranquilo, que tudo seja na direção dele e que nada venha nos faltar. Amém. Deus abençoe, minha querida Antônia. Forte abraço, obrigado pelo carinho da audiência, louvado seja Deus. Eu gostaria de ouvir uma canção na voz de Juliane Souza. É um dos nomes que nós estamos trabalhando para tentar trazer para a Semana da Cultura Evangélica. Juliane Souza, louvando a Deus aqui no programa Vida Abundante.

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1: São 10 horas 26 minutos, programa Vida Abundante aqui pela Rádio Educadora. Ele nos amou, porque Deus amou o mundo de tal maneira que deu o seu Filho unigênito para que todo aquele que nele crê não pereça, mas tenha vida eterna. Glória a Deus. Essa foi a canção na voz de Juliane Souza. E vamos ouvir mais uma canção na voz de Valesca Maísa. E logo depois entraremos no intervalo comercial.

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3: São 10 horas 43 minutos. 10 horas 43 minutos. Programa Vida Abundante aqui pela Rádio Educadora. 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
2: É, são 10 horas, 48 minutos. Eu sou teu Deus e não mandei você parar. É, Deus fiel. Vamos adorar o Senhor agora com a palavra. Palavra de Deus no Evangelho de João, capítulo 3, do verso 16 ao verso 21. Um texto muito conhecido da palavra de Deus, que eu gostaria de fazer menção nessa manhã de maneira bem objetiva, né? O tempo não nos espera, nosso programa vai até às 11. Então eu gostaria de compartilhar com você nessa manhã do texto de João, capítulo 3, verso 16 ao 21. 5 versículos da palavra de Deus que trará uma orientação maravilhosa para a nossa caminhada. Tá bom? Vamos lá. Evangelho de João, capítulo 3, verso 16, 17, 18, 19, 20 e 21, nos diz assim: porque Deus amou o mundo de tal maneira que deu o seu Filho unigênito, para que todo aquele que nele crê não pereça, mas tenha vida eterna. Porque Deus enviou o seu Filho ao mundo, não para que condenasse o mundo, mas para que o mundo fosse salvo por ele. Quem crer nele não é condenado, mas o que não crê já está condenado, porque não crê no nome do unigênito Filho de Deus. E a condenação é esta: a luz veio ao mundo, mas os homens amaram mais as trevas do que a luz, porque as suas obras eram más. Pois aquele que pratica o mal detesta a luz e não se aproxima da luz, para que as suas obras sejam para que as suas obras não sejam reprovadas. Quem pratica a verdade se aproxima da luz, para que as suas obras sejam manifestas, porque são feitas em Deus. Diga assim comigo: Senhor Jesus, continua me abençoando com a tua palavra. O Evangelho de Jesus, através do evangelista João, ele traz aqui, nesses 5 versículos, afirmações claríssimas e extremamente relevantes para a vida de todo aquele que crê. Primeira afirmação: Deus amou o mundo de tal maneira, que deu seu filho único, Jesus, Filho único de Deus, para que todo aquele que nele crê não pereça, mas tenha vida eterna. O nosso Deus deu o que ele tinha de mais especial, o seu único Filho. E está aí uma das afirmações extremamente poderosa para a minha vida, para a sua vida, quando eu e você damos lugar, quando eu e você abrimos de fato o nosso coração e passamos a crer nesta palavra poderosa. Deus amou o mundo de tal maneira, meu filho Bernardo, que ele entregou o seu Filho por amor de nós. Por amor de pessoas pecadoras. Por amor de pessoas condenadas. Que a gente vai ver aqui em versículos posteriores. O verso 17, o texto da palavra de Deus vai dizer: porque Deus enviou o seu Filho ao mundo, não para que condenasse o mundo, mas que o mundo fosse salvo por ele. Jesus é o único e suficiente Salvador das nossas vidas. E quem não está em Cristo, está no mundo. Não sou eu que estou dizendo, é a palavra poderosa de Deus, a sã doutrina que está nos afirmando isso. Porque Deus enviou o seu Filho Jesus ao mundo, não para que condenasse o mundo, mas para que o mundo fosse alcançado por ele. Para que o mundo fosse salvo por ele. Jesus é aquele que salva. Louvado seja o nome do Senhor. Outra afirmação poderosa desse texto, versículo 18, a palavra de Deus vai nos dizer: quem nele crê, não é condenado. Quem crê em Jesus como o único e suficiente Salvador, não é condenado. Não é condenado. É alcançado pela multiforme graça de Deus. É alcançado pelo poder de Deus, através da sua palavra. Quem crer não é condenado, quem crer nele, quem crer em Jesus como suficiente Salvador da sua vida, o que ele é, de fato, o é, o único e suficiente Salvador. Quem nele crê não é condenado, mas o que não crê já está condenado. Por quê? Porque o homem é pecador. E eu preciso crer em Jesus como Senhor e Salvador da minha vida, para que eu seja alcançado por esta graça, para que eu seja alcançado pela graça da cruz do Calvário, que ele morreu, ele se entregou por mim e por você, ele se tornou maldição, ele se tornou pecador por mim e por você, ele substituiu, ele nos substituiu naquela cruz. Era nós que deveríamos estar ali, porque somos falhos, somos pecadores, somos errantes, mas não, ele se entregou. Sem pecado, sem mácula, sem mancha, sem erro algum, ele se entregou por nós, pecadores. Então o texto no versículo 18 vai dizer: quem nele crê não é condenado, mas quem não crê já está condenado, porque não crê no nome do unigênito Filho de Deus, Jesus Cristo. O verso 19 traz uma outra afirmação. Capítulo 3, verso 19, vai trazer uma nova afirmação dentro desse texto, que trata da missão do Filho de Deus. A condenação é esta: a luz veio ao mundo, mas os homens amaram mais as trevas do que a luz. Você lembra? Quem condenou Jesus? Quem condenou Jesus foi os homens. Solta Barrabás, o malfeitor, o homicida, o ladrão, e crucifica o Filho de Deus. Foi isso que os homens disseram. E ainda tem um jargão mentiroso, terreno, que diz: a voz do povo é a voz de Deus. Jargão esse mentiroso. A voz de Deus é a palavra de Deus. A voz de Deus é a Bíblia Sagrada. Louvado seja o nome do Senhor. Louvado seja Deus. Pois todo aquele que... A condenação é esta: a luz veio ao mundo, mas os homens amaram mais as trevas do que a luz, porque as suas obras eram más. Pois todo aquele que pratica o mal destaca a luz, detesta a luz, destaca não, detesta. Pois todo aquele que pratica o mal detesta a luz e não se aproxima da luz, para que as suas obras não sejam reprovadas. Quem pratica a verdade se aproxima da luz, para que as suas obras sejam manifestas, porque são feitas em Deus. Então, olha a diferença, olha outra afirmação que o texto vai trazer. Quem pratica o mal procura se afastar de Deus, procura se afastar dos seus princípios, procura se afastar da comunhão com Deus, procura estar bem distante. Por quê? Pois aquele que pratica o mal detesta a luz e não se aproxima da luz, para que as suas obras não sejam reprovadas. Diferentemente, quem pratica a verdade se aproxima da luz, para que as suas obras sejam manifestas, porque são feitas em Deus. Que Deus abençoe a sua palavra em nossos corações. Quem é o único Senhor e Salvador das nossas vidas? Jesus. Quem foi aquele que se entregou por nós, pecadores? Jesus. Entregue o seu caminho a Jesus, confie nele, e tudo mais ele fará por você, pela sua casa, pela sua família, para a glória de Deus. Oremos em nome de Jesus. Pai, eu quero te agradecer, Pai. Eu quero te agradecer porque o Senhor entregou o seu melhor por nós. O Senhor entregou o seu Filho único por nós pecadores. Muito obrigado, Senhor. Sendo nós pecadores, o Senhor entregou o seu Filho amado. O seu Filho único, sem mácula, sem mancha, sem erros. Por amor de nós pecadores. E nessa manhã eu quero glorificar o teu nome, Senhor, através de toda esta programação, do programa Vida Abundante. Glorificar o teu nome, te bendizer e adorar ao Senhor por bondade e misericórdia, não por merecimento algum, que nós não merecemos nada, mas a tua graça, louvado seja Deus, tem nos alcançado. E eu te peço em nome de Jesus, para a glória de Jesus, que onde quer que as ondas sonoras desta rádio estejam alcançando agora, que esta vida, que esta pessoa, que esta família seja impactada pela palavra de Deus, que nesta manhã foi mencionada. E o nome de Jesus seja glorificado através dessa vida. Que as obras de Deus sejam manifestas na vida dessa pessoa, deste homem, desta mulher, desta família, e que todo mal, pelo poder que há na palavra de Deus, que todo mal caia por terra, que toda enfermidade, toda espécie de mal caia por terra, pelo poder que há no nome de Jesus. Pelo poder que há no nome de Jesus. Pela tua palavra, Senhor. Nós te pedimos, nos abençoa. Continua derramando da tua graça sobre nós, hoje e sempre, no nome santo de Jesus. Amém. Deus abençoe, e assim, se Deus permitir, estaremos sábado que vem aqui para glorificarmos o seu santo nome. Deus abençoe, ótimo final de semana para todos, na presença do Senhor Jesus.
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0: Olha a hora, meus amigos, 11 horas e 15 minutos, muito bom dia, o programa Mulheres está no ar, mais um sábado aqui com vocês, hoje dia 18/7/2026, eu estava como morrendo de saudades, é claro, da presença de vocês aqui nas nossas manhãs. E como é que vocês estão, como é que estão as coisas por aqui tudo em paz, viu? Vamos começar mais uma programação aqui, na força, na paz de Jesus. Hoje tem muita música, eu quero ouvir você, mande sua mensagem, mande, peça sua música, né? Ofereça aquela música para aquele amigo que tá lá do outro lado da cidade te escutando, ou para aquele amigo que tá lá na cidade vizinha que te escuta também. Mande aquele alô, ofereça aquela música para ele, como uma forma de homenagem, de amizade, tá bom? Mande aí, pois é, que eu tô aqui já escutando, tá bom? Minha amiga Maria José já mandou mensagem aqui, ó, já tá aqui prontinha, preparada já. Já mandou seu áudio, já tá mandando seu bom dia, seu alô. E você também quer participar aqui da nossa programação, participe junto comigo, faça parte do programa É Mulher pelo 75992036677. Esse é o nosso WhatsApp. Você pode estar mandando mensagem, participando aqui junto comigo da nossa programação. 75992036677. Vamos começar? Pois é, estamos começando nossa programação. Pede sua música, que eu já tô começando a arrumar aqui, viu?
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7: Olha a hora, são 11 horas e 44 minutos. 11 e 44 aqui na nossa programação. Minha amiga Maria José chegou cedo, não foi?
8: Bom dia, Débora. Cheguei junto com você. Estou aqui na escuta. Dá alô aí para todas as minhas amigas, Ana do Requeijão, Valina do Beiju, Lina Santana, Lurdinha do Baldejo, Mara, todos que escutam a educadora. Estou na escuta.
7: Tá aí, Dona Ana do Requeijão, Braulina, nossa amiga Sandra também que escuta a gente, Guia Costureira, Margot do Rio Seco, todo mundo na escuta, viu?
9: Mandando mensagem. Bom dia, minha amiga. E aí, tudo bom? Tudo beleza? Aqui tá chovendo, viu? Mas tá tudo beleza, graças a Deus. Manda um alô aí pra Duca do Carrapato, João do Turista, Zezinha lá no Zabelê, meu amigo Paulo, minha amiga Nida e Maria Helena, viu? Mostrou sua prima. E toca uma mulher mais bateria pra mim, Folha Seca, viu? Tô na escuta. Desejo um bom programa e um bom sábado, viu?
7: Valeu, meu amigo Fernando, um abraço pra você, muito obrigado pelo seu carinho, um abraço pra Manjal, e falando em Manjal, o Manjal também tá ali na escuta aqui, viu?
10: E aí, mulher? Que sorte, tudo bom dia. Meu irmão, rapaz. Mandou alô aí pra... Alô pra Lino Carpato. Pai já no Mene, sinta melhor a vida, só Deus que sabe disso. Moça e Pinha. Manda aí, bota uma música aí de Martim da Vida pra Nilda, Paulo e Mochó.
7: Tá certo, mando sim, Martim da Vila. Especial aí pra quem? Foi pra Nilda? Foi Nilda? Eu escutei direito? Paulo e Mochó que tá escutando, né? Tá bom, vou mandar sim. Vou aproveitar e já mandar um abraço aí pra Dona Moça, pra Binha. Um beijão pra vocês, um abraço. Quero aproveitar e mandar também um abraço pra Dona Maria das Graças, diretamente lá de Coração de Maria. Um beijão, viu? Dona Maria, um abraço pra senhora. Cadê a senhora? Já tá na escuta? Hoje dá tempo a senhora pedir a música antes do programa acabar, viu? Porque sábado não deu tempo, não foi que a senhora falou comigo na quinta? Quinta-feira ela falou comigo que não deu tempo de pedir a música. Quando chegou já tava no final. Mas hoje dá tempo, viu, Dona Maria? Dona Maria das Graças, diretamente de Coração de Maria. Manda aí pra cá. Nosso amigo Carlinhos Pedreiro também tá na escuta aqui. Olha, eu vou tocar aqui uma música. Martinho da Vila, não foi? Cadê, rapaz? Vou tocar aqui Martinho da Vila. Vou tocar aqui Amado Batista. Vou tocar Gabiraba. especial aí, um oferecimento para nossa amiga Margot do Rio Seco, tá bom? Quero aproveitar e mandar um abraço para Duga da Fazenda Carrapato, Dona Lia também, que escuta a gente aí, viu?

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0: Olha, agora são 11 horas e 58 minutos, 11h58 aqui na nossa programação. Quem mandou mensagem pra mim aqui foi quem? Ah, foi o seu Carlinhos Pedreiro, deixa eu ver aqui.
1: Bom dia, Delba. Que Deus proteja o dia de todos nós, todos ouvindo a educadora, que nos dê um bom fim de semana, de paz, de saúde. Débora, eu quero ouvir hoje uma música de Raul Seixas. E um bom fim de semana para todos.
0: Beijão. Valeu, meu amigo Carlinhos Pedreiro. Um abraço para você. Muito obrigado pelo seu carinho. Tá bom, toco sim daqui a pouquinho. A gente vai no apoio cultural e eu toco as músicas a pedido de vocês, viu?
2: Bom dia, Débora. Eu tô te ouvindo, Débora. Eu tô te ouvindo. Paloma já pediu a música. Manda um alô pra ela aí na rádio. Que ela tá ouvindo também o programa. Ela já pediu a música de José Matheus.
3: Já falei com ela, já não tá ouvindo.
2: Tá bom.
0: Ela pediu aqui, viu, já. Já pediu aqui, já. Dona Maria das Graças. Pois é, tá vendo aí? Pediu aqui a música de José Matheus. Vou tocar já, já, viu. Eu vou no apoio cultural, Dona Maria das Graças. Volto já. Pra poder tocar a música a pedido de vocês, viu? Quem mandou mensagem também foi a Dona Lia do Carrapato, Manjal. Deixa eu ver aqui se dá tempo de tocar aqui esse áudio.
4: E aí, mulher? Essa música de Guabirava, quando o Clodoal trabalhava aí, era dividida. Era pra mim Margot. Aí ele dizia, aqui é pra Manjal e pra Margot. Faz pra mim ela, viu? Cara, se você lembrar, você faz pra mim ela.
0: É verdade, Manjal, eu lembro. Eu fazia umas participações aqui também, né? Eu era da bancada aqui do programa É Coisa Viu. Não sei se a senhora lembra, né? Que eu iniciei aqui, né? No programa É Coisa Viu, não foi no programa E Aí Mulher, não. Eu dei início aqui na rádio no programa É Coisa Viu, programa jornalístico que ia ao ar todas as tardes. Eu acho que era das 17 às 19, não era? Pois é, e eu tava aqui. Juntamente aí com o nosso amigo Clodoaldo Coutinho. E tocava essa música mesmo, verdade. A gente tocava sempre um forrozinho aí pra vocês. E tocava essa música, tá bom? Olha, vou aqui rapidinho, deixa um recadinho no nosso apoio cultural. Volto já e vou tocar as músicas a pedido de vocês. Paloma, um beijão pra você, minha amiga. Espera aí, viu, que eu volto já. Não sai daí não que eu vou tocar a sua música.
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10: Olha a hora, são 12 horas e 5 minutos, meio-dia e 5 aqui na nossa programação. Quem deixou um recado aqui também foi Dona Lia do Carrapato, Lene da Cecília Brito, nosso amigo Ailton Móveis, que disse que Baco Paturi tá procurando a boca livre. Oh, rapaz, uma hora dessa realmente, né? Horário de meio-dia, horário de almoço. Tem que procurar uma boca livre mesmo, amigo. E vou agora aqui com a música Jorge Mateus, Gaivota, junto com Matheus e Cauã aí, viu? Uma música especial pra minha amiga Paloma. Um beijo, um abraço pra você e pra minha amiga Maria das Graças, viu?

0: Olha, a hora são 12 horas e 13 minutos. Quem deixou um recado pra mim aqui foi Dona Lia do Carrapato. Deixa eu ver aqui, rapaz, uma mensagem.
1: E aí, mulher? Bom dia. Manda um alô pra Jal, pro filho dela, Fernando. Gê costureira Jal, Margot do Rio Seco, Ana do Requeijão, Belina, Pajé, que tá lá no hospital, mas ele deve estar ouvindo pelo rádio, celular. Que Jesus Cristo, Nossa Senhora, abençoe ele. É, Valdomiro e todos que estão escutando o programa. Passa uma música de Amado Batista, mas eu quero outra, não é essa não. Tá passando essa de Foi a Seca. Passe outra pra mim, meu amor. Ofereço a você, a Jal e a todos que estão escutando o programa, viu? Todos. Deus abençoe, Deus te proteja. Deus te dê um bom dia. Vamos rezar pro nosso amigo Pajé. Pro Divino Espírito Santo ajudar que ele saia dessa. Com a fé em Deus. Já saiu. Pra vir pra casa, com a fé em Deus.
0: Ah, tá certo, Dona Lia. Eu falei com ele ontem. Graças a Deus, me informou que tá melhor, viu? Pois é, falei com ele ontem. E graças a Deus, Deus deu a melhora dele. Em breve já estará em casa, viu? Tá certo? Falei com ele ontem. Graças a Deus, nosso amigo Pajé já tá bem melhor. É, deixa eu ver quem mandou aqui. Ô, Sandra, camarão que dorme demais, a onda leva, viu? Você tá por fora. Mandei aqui mais cedo, assim que eu cheguei logo. Um abraço pra você, pra minha amiga Brau. Você tava onde que você não escutou? Rapaz, vigia, viu, irmã? Ah, minha amiga Lene, também da Cecília Brito, cadê você?
2: Bom dia com Jesus, Débora. E aí, mulher? Eu tô aqui na escuta, viu? Tô botando um rango no fogo e tô aqui na escuta. Se for possível, toca um forrozinho aí, que eu já gostei desses forró. Que você foi passando, o momento do forró. Pode ser qualquer um. É Zézio, se for possível, pode botar Zézio. Qualquer forró, pra mim, tá ótimo. Eu gosto de forró. Agora só que tem um que a gente prefere mais do que outro, né? Zézio, pra mim, tá ótimo.
0: Valeu, minha amiga Lene da Cecília Brito. Um abraço pra você, tá bom. Logo depois da música de Amadão, eu vou tocar aí, né, uma música aí de Zezo pra você. Eu também gosto muito de Zezo, viu? Na verdade, eu sou amante do forró, tá bom? Beijo, minha amiga.

0: Olha a hora, meus amigos, são 12 horas e 30 minutos, mais conhecido como 12h30. 12h30. Vou aqui rapidinho, viu? Deixa eu ir com a de nossa apoio cultural. Volto já pra falar com vocês. Não sai daí, não.
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0: amigos, 12 horas e 35 minutos. Olha só, eu quero aproveitar que eu tô aqui pra deixar um recadinho pra vocês. 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É, minha amiga Sandra, tá aí na escuta, né? Um abraço pra você, pra Brau, que escuta a gente. Braulina do Beiju, um abraço pra você, saudades. Quem deixou uma mensagem aqui, deixa eu ver, foi meu amigo Daniel, que pediu uma música também.
1: Ô, Débora, boa tarde, minha linda. Faz o favor de passar essa música de Magari Lorde. É, o nome da música é A Galera Tá Inventando Moda. É, que Jesus te abençoe e te dê um bom, ótimo final de semana. E um abraço no coração do seu amigão.
0: Valeu, meu amigo Daniel. Um abraço pra você. Muito obrigado pelo seu carinho. Já tá aqui, sua música já tá no ponto, tá bom? Tá certo? Um abraço pra você, pra sua mãe aí, viu?
2: Criança. Bom dia, bom dia.
0: A música já tá no ponto, tá bom? Tá certo? Um abraço pra você, pra sua mãe aí, viu?

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9: Olha a hora, meus amigos, 13 horas e 8 minutos, 13:08. Meu amigo Daniel tá aí na escuta, minha amiga Sandra tá aí na escuta. Eu vou tocar mais uma de Zezo aqui, oferecimento pra minha amiga Sandra, viu?

0: Olha, agora, meus amigos, 13 horas e 30 minutos, mais conhecido como 1h30 da tarde. Vou aqui rapidinho, viu? Deixa eu recadinho do nosso apoio cultural. Volto já já para o nosso último bloco.
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0: Olha a hora, meus amigos, 13 horas e 34 minutos. Quem deixou um recado pra mim aqui? Deixa eu ver, rapaz. Meu amigo Vadinho. Ah, Vadinho mandou um vídeo aqui. Diz que tá lá na escuta, olha. Tá na escuta, Vadinho? Deixa eu ver aqui. Ah, mandou aqui um vídeo dizendo que tá lá na escuta, tá trabalhando e escutando o programa É Mulher. Valeu, meu amigo Vadinho, um abraço pra você, viu? Muito obrigado pelo seu carinho aqui comigo, aqui com a gente. Um beijo. Qual é a música que você quer, meu amigo Vadinho? Peça que dá tempo de tocar ainda, viu? É rapidinho.
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10: Ah, foi eu começo, então.
9: Você começa.
10: Então pronto.
9: Vamos lá,
10: dá licença.

0: Olha a hora, 13 horas e 43 minutos, que deixou um recado pra gente aqui. Foi Duga.
1: Boa tarde, Débora. Que Deus lhe dê um fim de semana de saúde e paz. Mandou um alô aí pra Jé, que tá se recuperando, pra Dino Motoboy, pra Fernando do Souza.

0: e para todos que curtem a Educadora. E a música de Tairão Cigano. Valeu, Débora. Deus lhe proteja, minha amiga.
1: Valeu, meu amigo Dunga, da Fazenda Carrapato. Cadê Dona Lia? Manda um abraço pra ela, viu? Você quer ouvir uma música de Tairone, hein? Vou tocar sim, viu? Vou procurar aqui uma música de Tairone pra você, tá bom? Um abraço!

0: Marina Mendonça!
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0: Olha a hora, meus amigos, 13 horas e 52 minutos, 13h52 aqui na nossa programação. Pois é, vamos lá finalizar a nossa programação, viu? Quero deixar o meu boa tarde, o meu fiquem com Deus. Que Deus abençoe grandemente a vida de vocês. Vou deixar vocês com nossa música de finalização, que eu deixo sempre. E se Deus permitir, eu acho que neste próximo sábado não, viu? Mas deixa eu ver aqui, rapaz. Cadê? No próximo dia 1º de agosto estarei aqui com vocês, tá bom? Beijão pra todos, tchau, tchau, fiquem com Deus, que Deus abençoe. Fiquem agora com o programa Tudo Importa, com Alan de Procida.
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1: E vamos começar hoje o nosso programa, programa Tudo Importa, aqui na Rádio Educador FM 88.5, na frequência em que tudo importa, que coisa boa. E hoje estou aqui com uma pessoa ilustre, presidente da Câmara de Amélia Rodrigues, meu amigo vereador Bilu. Por favor, vereador, se apresente aqui para os nossos ouvintes na frequência que tudo importa.
2: Bom dia, Alan, bom dia, boa tarde, né?
1: Boa tarde.
2: Boa tarde, Alan, boa tarde a todos os ouvintes da Educadora FM. Prazer imenso estar aqui. Parabenizar pelo programa, viu? Pessoa jovem, importante, né? A juventude agindo também no meio da comunicação, isso é importante. Então, é muito feliz por estar aqui pelo convite.
1: Coisa boa. Honrado fico eu, viu? De ter você aqui. Dizer que é uma honra mesmo. E vamos dar continuidade, né? Porque hoje a gente tem muita coisa para se falar. Bilu, eu queria te fazer uma pergunta, me conte um pouco sobre sua história. Quem é Bilu antes da vida pública, antes de ser político?
2: Bom, antes de ser político, aos 7, 8 anos ali, eu comecei a me envolver com futebol, né? Uma coisa que eu gostava, o futebol naquela região ali era muito forte. E na usina onde eu moro até hoje, tinha o Flamengo, o Aliança e o Fluminense. E não tinha espaço para a gente, mais jovem, fazer a prática do futebol. Então, um grupo de amigos criou o Flamenguinho. Só que a gente não tinha material. E aí, quem conseguiu esse material para a gente foi, naquele momento, o candidato Dunga. Que hoje não está mais entre nós, mas foi a pessoa que abriu a porta e doou para a gente o material esportivo. E aí a gente foi crescendo dentro do futebol, o que fez a gente ser um líder político. E na liderança política a gente foi apoiar naquele momento um então pré-candidato a prefeito Dunga, que desistiu em determinado momento e ficou ruim de cabeça branca. Naquela eleição, Paulo Falcão ganhou naquele momento, Paulo Falcão ganhou para prefeito. E a partir daí a gente começou a seguir fazendo apoio a candidato a prefeito, a deputado, e sempre com sucesso, né? Ganhando todas as eleições que a gente apoiava. Mas fora dessa parte aí, eu fui criado com minha avó, já que minha mãe morava aqui em Birimbau. Trabalhava aqui, né? No caso. E eu era criado com minha avó, eu e mais uns 5, 6 sobrinhos. E fui trabalhar com 9 anos, cortando cana.
1: Interessante.
2: Com 9 anos eu fui cortar cana e hoje eu tenho um orgulho grande de falar isso. Né? Não é vergonhoso. Fui cortar cana com 9 anos porque eu precisava ajudar minha avó. Dentro de casa, já que tinha praticamente eu, filhos, outros primos, tudo nas costas dela, vamos dizer assim. E daí a gente começou a seguir esse caminho, cortando cana, destocando pasto, fazendo cerca, até completar a idade e realizar meu sonho, que era ser eletricista. Aí eu não posso deixar de agradecer a meu tio Birico, que hoje mora aqui, a Bibio, que foi fundamental, junto com o Zé Rufino, a me ensinar a ser eletricista e aos encarregados, Cício e Baixinho. Foi quem me deu a oportunidade de ser um eletricista. Nilson, Chiquito, enfim, era um grupo que um se ajudava ao outro e eu consegui, graças a Deus, realizar o sonho que era ser eletricista. E continuando apoiando o político. Foi aí que Mário Paim, não sei se você conhece Mário Paim hoje, um dos maiores empresários do meio musical, MP Produções, chegou e me disse, você vai ser político. Aí eu entrei na vida pública. Um desafio naquele momento, a gente entrou para um partido mais forte da cidade. Só tinha cobra criada, vamos dizer assim, tinha 5, 6 nomes, e eu estava iniciando e Heraldo me disse, pode ir que você vai ser eleito aqui. E aí a gente foi. E graças a Deus, de primeira a gente conseguiu se eleger como o terceiro mais votado da cidade.
1: Coisa boa. É.
2: E aí estamos trabalhando até hoje. No que acreditamos.
1: No que acreditamos. E foi em qual ano? 2020?
2: 2012.
1: 2012, olha 2012. Coisa boa. 2012. 2012. É. E me diga uma coisa, você falou de futebol, você fala, jogava em qual posição?
2: Eu, de teimoso, de centroavante.
1: Centroavante, né? É. E torcia pro Flamengo mesmo ou só não, jogava no Flamenguinho?
2: Eu sou São Paulino.
1: São Paulino. É, agora, desde criança?
2: Desde criança. Agora, o tempo fez com que, na verdade, eu era São Paulo em São Paulo e Bahia na Bahia. Mas o tempo fez com que hoje eu tenha uma paixão mesmo, que eu tiro as horas vagas para estar na Fonte Nova assistindo Bahia. Eu, hoje eu sou Bahia e se jogar Bahia e São Paulo, eu sou Bahia. Né? Não tenho mais aquele amor pelo São Paulo, porque eu vamos valorizar o time, né, da nossa Bahia. Então eu sou Bahia.
1: É Bahia, coisa boa. É. E me diga uma coisa, você falou um pouco da sua infância, ali que cortou cana de açúcar. Como foi assim a sua infância na sua época? É, como foi os estudos também na escola? Foi muito difícil ou conseguiu ir levando a vida?
2: Ah, a gente levava tranquilo porque, na verdade, a gente trabalhava de manhã, estudava sempre à tarde ou à noite, né? É, naquele momento... É, a usina, a escola Jaime Vilas Boas tinha até a sétima série. Daí em diante, a gente tinha que vir para o ginásio em Amélia Rodrigues. Então, dava para fazer os dois. Estudar e trabalhar. Então, foi tudo tranquilo. E, naquele tempo, a gente fazia tudo com amor, com prazer. A gente conseguia trabalhar, estudar, né?
1: Conseguia conciliar, né?
2: Exato. E tirava um tempo para, na verdade, se dedicar o que a gente que sonhava que é ser hoje. Então, a gente sabe que o estudo faz parte do bom andamento da juventude e da gente, né? A gente sem estudo não somos nada. Então,
1: sim,
2: a gente
1: certeza.
2: Trabalhava e estudava de boa.
1: E a questão de ser eletricista, o senhor fez algum curso ou aprendeu mesmo na marra?
2: Não, eu aprendi na marra, mas depois de aprender, a gente se capacitou, sim. A usina pagou para que a gente pudesse fazer alguns cursos. É, naquele momento, tinha que ter alguns cursos exigidos, né? É, até para você poder estar na área de eletricista, mas foi na marra mesmo. Foi na marra, foi com os amigos, né? Foi com os nomes que eu citei aqui, que foi fundamental hoje na profissão que eu tenho. Fundamental mesmo, foi o pessoas que nos ajudou muito. Então, foi na marra, mas com a ajuda dos amigos.
1: Coisa boa. E hoje a gente percebe o quão importante é políticas públicas que ofereçam cursos, né, para os jovens, para se capacitar tanto na área de eletricista como mecânico, entre outras áreas, né?
2: Ah, com certeza. É, a gente até a gente defende muito, né? Recentemente eu tive com o Fravinho em Salvador e lá a gente estava vendo o Senac, Senai, para abrir as portas, para capacitar esse jovem que aí está, mas a gente tem que fazer uma política muito forte hoje. A gente tem que fazer com que a juventude, não todas, né, mas uma boa parte, se atente o como é importante hoje se capacitar fazendo curso. Então a gente tem que fazer um trabalho, principalmente nós público hoje, temos que fazer um trabalho com a juventude, para que a juventude, alguma parte dela venha abrir a mente o quanto é importante hoje se capacitar para o mercado de trabalho.
1: Com certeza. E todas essas experiências, você percebe que contribuíram, né, para a sua vida pública, como você vê o povo, como você, sim, cuida do povo, você percebe isso?
2: Ah, com certeza. É, a dificuldade faz a gente ser melhor. Né?
1: Sim.
2: Né? A gente tem que, no nada fácil, passa a ser bom. Porque quando você acha tudo fácil, você não valoriza. Então, pela questão do que a gente passou, pelo que a gente viveu, hoje faz com que a gente valorize tudo o que a gente faz. Né? Hoje a gente faz tudo com amor, sabendo que se a gente não valorizar, eu vou dar um exemplo que me fez mudar muito. Quando a gente trabalhava na usina Aliança, há cerca de, direto e indiretamente, era de 3 mil empregos. Fomentava aquela região toda. Naquele momento até berimbau, porque não tinha mundial aqui. Então, berimbau, Oliveira dos Campinhos, Terra Nova, Jacuípe, Santa Amaro, todo mundo vivia em torno da usina Aliança. E a gente não valorizava aquela empresa, por ser uma empresa que fabricava açúcar e álcool. E até comerciantes, aí veio, criticava pelo pó que caía quando você queimava a cana. Hoje a gente vê a importância que aquela usina tem e a falta que faz. Porque ela deixou de gerar 3 mil e poucos empregos direto, deixou de gerar emprego. Então, às vezes, eu estava lá dentro trabalhando de 7 às 7 e fazia crítica por causa de 5 dias ou 6 dias que de atraso de salário. Tomara que feche. E depois que fechou, veja quantos empregos deixou de gerar para essas pessoas que hoje estão desempregadas, que é um dos maiores problemas da Bahia e do Brasil, é a geração de emprego. Então, hoje a gente valoriza tudo que a gente faz, porque lá atrás a gente já passou por algumas dificuldades, já vivemos algumas dificuldades, inclusive, no tempo da adolescência, os adolescentes hoje têm o que a gente não tinha lá atrás.
1: Realmente.
2: E não valoriza. Então é bom valorizar, porque se a gente valorizar, a gente tem. Se a gente não valorizar, a gente perde.
1: A gente perde, com certeza. E me diga uma coisa, teve alguém que te inspirou em toda essa trajetória, alguma pessoa, como você já falou, Mário Paim, se não me engano, falei o nome certo?
2: Sim, sim.
1: Sim, teve outras pessoas também que te inspiraram a entrar na vida pública em toda essa trajetória?
2: O que me motiva a estar na política hoje não é uma pessoa, não. São várias. Que se eu for citar o nome aqui, eu posso até pecar. Mas tem várias pessoas que me motivam. E o que me motiva mais é o distrito que eu moro. Talvez, ou com quase toda certeza, as pessoas ou algumas pessoas que ali estejam não dêem o valor que, às vezes, a gente acha que tem. Mas o distrito em si, ele me motiva. Por que eu digo? Quando o Tapetinguí fechou, fechou a usina e automaticamente quem estava ao redor da usina teve que sair. O lugar acabou e virou mato. Não era diferente a usina Aliança. Só tem dois distritos na cidade. Usina Aliança e São Bento. E a tendência do distrito era acabar junto com a usina. Hoje você tem um distrito arrumado, bem cuidado, um ambiente que quem mora lá sabe o como é gostoso estar ali, um lugar calmo, graças a Deus, com apuro, aonde talvez a maior dificuldade que a gente tenha seja o deslocamento, mas que tem um PSF funcionando. Tem uma escola funcionando, né? Falta trabalho? É uma questão que não é só dali. Então hoje eu tenho várias pessoas, para resumir, que me motivam. Me motiva a continuar, porque a gente também sente que do lado da gente tem pessoas que acreditam em você, né? Ou seja, ali dentro tem 70% das pessoas que acreditam em você. E que você tem que trabalhar todos os dias para retribuir, não só aqueles que acreditam, como aqueles também que ainda têm uma desconfiança, porque faz parte, ninguém é 100%. Mas tem uma liderança minha, que eu só não vou citar o nome, porque eu posso deixar de citar algumas aqui e acabar apagando, mas tem várias pessoas que me motivam hoje a continuar lutando e trabalhando por Amélia Rodrigues.
1: Interessante. E essas pessoas que motivam, né? E que dão o gás para continuar. E não pode parar, não pode parar de jeito nenhum. Sente que sua família também te motiva a continuar nesse ramo, a continuar exercendo essa profissão?
2: É complicado a profissão de político, principalmente quando você se joga mesmo naquilo que acredita. Porque se você for um político acomodado hoje, você não consegue realizar os sonhos da população,
1: com certeza,
2: nem os seus, né? Mas eu vivo muito a política independente da família. Me abraço em tudo que eu faço. Graças a Deus a gente tá sempre do meu lado. Mas eu procuro viver a política independente, recebendo o apoio de todos eles, que está sempre ali comigo, mas muito independente, porque eu faço uma política, vamos dizer assim, muito na ideia daquilo que eu penso e abraçando o que a população quer que eu faça. Porque muitas vezes tem alguém do seu lado, e isso acontece, e a política não é desse jeito, que por não aceitar determinada coisa, quer que você deixe de fazer algo. Mas temos apoio total da família, total da comunidade, e a gente vai seguir firme, sim, com a permissão de Deus, levantando tudo aquilo que a gente acredita.
1: Sim,
2: mas temos apoio, sim, não só do distrito, como de boa parte da cidade. Afinal de contas, a gente teve 45% do voto fora do reduto onde a gente mora.
1: Sim, coisa boa.
2: Coisa boa, né? Importante.
1: Isso aí é sinal de que é bastante amado, né? É. Também fora do distrito, dentro do distrito.
2: Com certeza, coisa boa.
1: Coisa boa.
2: É bom. E isso motiva você a continuar trabalhando, né? Você passar na rua e ser reconhecido pelo que você faz, isso motiva você a continuar fazendo cada dia mais.
1: Com certeza. E também mostra, né, que quando um vereador levanta a bandeira de um distrito, muitos acham que só vai fazer pelo aquele distrito e esquecer o restante da cidade. E não, né? Aí é o voto, aí o resultado mostram na urna. Coisa boa mesmo.
2: O Alan, eu tentei, falta tempo, na verdade, porque a política, como eu te disse, ela consome muito quando você está dedicado a cada dia buscar mais. Mas veja aqui, em 4 mandatos que a gente tem, completando o segundo ano do terceiro, veja que você vai na Serra, você tem uma escola de 12 salas. Em 2017, a gente conseguiu trazer essa escola de Brasília. Se você chegar na Serra, a gente tem 6 ruas pavimentadas. Indicação nossa, com recurso de deputados federais, através da gente. Se vai no bairro do Itapicuru, quem conseguiu, em 2019, a trazer a escola, que já era um projeto do governo, mas que a gente foi fundamental naquele momento, foi eu e o vereador Flavinho e a ex-vereadora Nádia. Aí você vai no Itapicuru, tem mais umas 8 ruas pavimentadas com indicação nossa através dos nossos deputados. Eu vou para a usina, não é diferente, que é o reduto onde eu estou. Aí, área da saúde, o deputado agora botou quase 6 milhões. Aí você vem, isso para o centro que atende a cidade toda. Aí você vem aqui para o, qual o bairro, meu Deus, para o Engenho Novo, pavimentado, indicação nossa com recursos do deputado. Então a gente tem água, poço artesiano, a gente indicou 3 para regiões diferentes. Então, graças a Deus, nesse mandato que a gente conseguiu trabalhar muito, investir muito na cidade através dos parceiros deputados. Então, a gente não fica só no distrito. O fato de a gente ter uma visibilidade maior no distrito de Mata de Aliança é porque eu moro lá dentro. Então, eu durmo e acordo ali. Então, lógico que se precisar subir em um poste para trocar uma lâmpada, eu subo. Se precisar subir em um pé de pau para cortar, eu vou. Se precisar ir para a enxada, eu vou. Eu vivo no trator aí, ó. De manhã, 5 horas, 4 horas da manhã, eu estou em cima de um trator pilotando. Quem tem meu WhatsApp vê nos status. Isso é para fazer as coisas acontecer. Né? Então, a gente saiu de um distrito, de um vereador só do distrito, para uma cidade toda. Porque eleitos somos vereador da cidade toda da cidade e dos toda. 24 mil habitantes, que é hoje o que a Amélia Rodrigues tem.
1: Coisa boa, né?
2: É? Muito bom.
1: Isso aí. Agora a gente vai dar uma pausa nesse primeiro bloco. Daqui a pouco a gente vai entrar no segundo bloco, falando um pouco mais sobre o mandato, um pouco mais sobre a vida pública de Bilu. E vamos agora para o Merchan, né? Porque sem ele nada acontece.
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1: Estamos de volta aqui no nosso segundo bloco do nosso programa, programa Tudo Importa. E você, caro ouvinte, que queira mandar uma mensagem aqui pra gente, pode mandar no número 759-9203-6677. Repetindo, 759-9203-6677. E agora, Bilu, a gente vai pro segundo bloco, coisa boa, né?
2: Ah, com certeza.
1: Vamos falar agora sobre mandato, sobre política. Então você já tem quantos mandatos? 4, né?
2: 4 mandatos.
1: Como foi assim concorrer no seu primeiro mandato? Você disse que foi em 2012. Como foi aquela política e depois as políticas sucessivas, né? 2016, 20 e depois 24.
2: 2012.

0: Eleito, né? A ficha demorou um pouquinho para cair. Algo novo. Era um desafio da minha vida, né? Estar ali com vários políticos, já com outros mandatos, já experiente. E eu chegando ali, me sentindo logo de primeira perdido. Mas Deus não te dá o fardo se você não suportar carregar.
1: Realmente.
0: Então, quando ele me deu a oportunidade de concorrer à eleição e a oportunidade de me eleger como terceiro mais votado, ele tinha um propósito. Como sempre tem um propósito na vida da gente. Então a gente seguiu para o primeiro mandato, contando um pouco do desafio do primeiro mandato. A gente era opositor, ganhamos, saímos na chapa de Paulo e o prefeito foi Toninho do PT. E a gente sabia que tinha um desafio, mas orientado por várias pessoas ao redor já, também experiente político, na política, a gente não ia brigar com o prefeito. A gente passou uns 6 meses em dificuldade, com a aliança daquele jeito, que era o distrito que eu moro até hoje, abandonado, e você tinha que dar uma resposta. E qual era a resposta que eu dava? Fazia com que o distrito ficasse limpo. Mas não tinha como dar todo o suporte que o poder público, no caso uma prefeitura, tem estrutura para dar, mesmo porque eu era vereador e estava naquele primeiro mandato, mas tinha uma usina funcionando. E aí, através da usina, com a profissão de eletricista, eu conseguia fazer troca de lâmpada, conseguia fazer um distrito limpo. E a facilidade era outra, já que a gente tinha uma usina funcionando. Conversamos com o gestor, a primeira, a segunda, a terceira, até se entender e fazer uma parceria e ir para a base. Aí as coisas começaram a abrir, a gente começou a deslanchar no mandato, e o primeiro mandato ele foi positivo porque a gente conseguiu entrar no primeiro mandato e já conseguir fazer 3 ruas pavimentadas no distrito. Mais 2 em São Bento, no Beco de Buni. E aí deu espaço para que eu fosse para o segundo, já mais experiente, já mais maduro, já mais sabendo o caminho da política, e isso abriu para que a gente conseguisse encontrar, naquele momento, um deputado chamado Fernando Torres, que hoje é ex-deputado. A importância política que ele teve para mim é sem palavras. Foi quem primeiro destinou verba do mandato dele para investir na cidade. E aí a gente seguiu até conseguir achar outros apoiadores políticos para que a gente, através desses deputados, fazer isso que a gente vem fazendo hoje na cidade. Então, o primeiro mandato foi isso. O segundo foi de muito investimento, de muito conhecimento. A vida pública me deu muito conhecimento. Graças a Deus, hoje eu posso te dizer que eu tenho bastante conhecimento na vida pública, com políticos, com pessoas, mesmo porque um dos fatores fundamentais na política é a credibilidade e a palavra, né? Porque está faltando em alguns políticos e a política está desacreditada por causa disso, mas graças a Deus eu tenho isso onde eu passo, porque a gente não tem duas conversas na política, a gente não tem dois lados, a gente tem um lado, a gente define o que a gente quer e segue, e isso é fundamental para quem quer iniciar, certo? Ser uma pessoa jovem. Está mostrando aqui em pouco tempo o potencial que tem para desenvolver futuramente e ocupar uma cadeira no poder público. é fundamental você manter uma linha e manter a palavra. Tem pessoas aí na política que talvez não se agrade muito com o meu jeito de ser, mas eu prefiro ser desse jeito. É o sim ou não. Se eu puder, eu posso. Se eu não puder, eu não posso. Não tem negócio de você dizer, volte amanhã, que amanhã eu vou ver. Não, isso eu posso. Isso eu não posso. Isso lhe credencia a você ter credibilidade, porque tem que ter palavra na política. Aí a gente vai seguindo e, graças a Deus, com essa forma de fazer política, eu me sinto bem, eu durmo tranquilo, eu deito no travesseiro e durmo, e hoje consigo fazer um mandato tranquilo nesse quarto mandato, né? Que, imagine, se eleger é fácil, se reeleger é difícil, imagine se reeleger de novo.
1: Quatro vezes.
0: E, graças a Deus, ó, 340... 440, 630, 700 e pouco.
1: Coisa boa.
0: É um crescimento, né?
1: É um crescimento. É a prova de que o povo abraçou mesmo, né? Você percebeu alguma coisa assim na sua vida que mudou depois que você conquistou a confiança do povo?
0: Ah, na verdade muda tudo. Muda tudo porque a confiança lhe faz também a crescer a vontade de fazer mais. Porque se o povo depositou a confiança em você, você tem que retribuir. É, hoje a gente não tem o voto do dinheiro. Hoje a gente tem o voto da credibilidade. Então, se as pessoas que votou em você votou por confiança, nada mais justo que você retribuir trabalhando. O que é que as pessoas precisam? Saúde, educação, segurança e geração de emprego. Que, inclusive, é um dos meus focos, a geração de emprego, né? Saúde, educação, segurança e trabalho. Pode ser de forma investida ou pode ser nessa ordem que eu falei, mas é minha prioridade na vida pública, é fazer com que isso esteja funcionando. A educação, você sabe que qualifica o homem e a mulher. Se você tiver uma educação, você vai ser uma pessoa melhor. O trabalho, você sabe que dignifica o homem e a mulher também, porque você tem o trabalho, você é independente. Você consegue fazer o que você deseja de uma forma honesta. Segurança é um direito de todos e que a gente precisa cada vez mais buscar segurança. Educação, já falei, e a saúde. Ser sem saúde, meu amigo, não é nada. E a gente sabe que a gente precisa avançar muito.
1: Precisa avançar mesmo.
0: Muito na área da saúde.
1: A gente vê essas grandes filas, né, de regulação e o povo precisando de exame. E a gente vê toda essa necessidade que o povo tem. Parte o coração mesmo.
0: Parte. E falando um pouco do que eu penso político, eu acredito que nós políticos, a gente tinha que, depois de eleito, descer do palanque. Não espiar de que lado você caminhou, de que lado eu caminhei, e focar em um objetivo, a população. Porque se a gente se unir em prol da cidade, só quem ganha é a cidade. E aí, Alan, eu penso dessa forma, porque está até em parte do meu discurso quando eu falo. Você concorreu a candidato a vereador. Você não ganhou. O que é que você fez? Você procurou vir para fazer um programa de rádio. Você, de alguma forma, está trabalhando, né?
1: Sim.
0: Eu acredito que você deve ter outros pensamentos fora daqui. Você está plantando hoje para colher amanhã. E, de alguma forma, levando a informação para a população. Se a gente político pensar, todos que você concorreu, mas não ganhou, vamos deixar o palanque e vamos se unir. Se você puder trazer algo de bom para a cidade, não importa quem aí está, traga. Ah, mas eu não fui da base da prefeita que aí está, traga. Traga e mostre para a população que você continua trabalhando em prol dela. Em 2028, quando você for um pré-candidato, você vai ter um trabalho prestado. E um argumento para pedir o voto. Por que eu mereço estar aqui? Então, eu sigo mesmo trabalhando nesse mandato da forma que eu posso, sem olhar para trás, olhando para frente, como diz o ex-deputado Tagino, é para frente que olha, pensando em um crescimento e em um desenvolvimento, pensando na geração de emprego, que eu acho que é fundamental. A partir do momento que você conseguir gerar um emprego, você vai ocupar a mente da juventude. Porque mente vazia é a oficina do diabo. Então, se você ocupar a mente, você vai conseguir fazer uma sociedade melhor, dando emprego a esse povo.
1: Com certeza. E na sua visão, assim, qual foi a sua campanha mais desafiadora?
0: Na verdade, eu não tenho uma campanha que me deixou aflito, vamos dizer assim, em outras palavras. Não tem. Eu, como te falei, na primeira foi de boa, porque era tudo novo. Na segunda, como sempre tudo em minha vida, deixei na mão de Deus e a certeza do trabalho que eu faço me deixa tranquilo na eleição, naquela forma de dizer, não, o trabalho eu fiz. Agora cabe ao povo se quer a continuidade ou se quer a mudança. Se quiser a mudança é porque alguma coisa teve errado. Então, eu não fiz campanha nenhuma hoje que me deixasse aflito de coração. Né? Às vezes a gente fica com um pensamento assim, será que fulano vai votar em mim? Será que eu estou agradando daquele jeito? Mas aflito mesmo, se eu te falar a você que todos os mandatos que eu concorri, eu só tinha uma dúvida dentro de mim, se eu seria o primeiro ou o segundo. Aí você pergunta, é autoconfiança? Não, é trabalho. É trabalho porque eu presto um trabalho no meu mandato, nos 4 anos de mandato, que me dá segurança de quando eu ir para uma eleição, eu ir tranquilo, sabendo o que eu tenho. Inclusive, eu trabalho muito na pesquisa. Né? Eu acredito muito na pesquisa. E quando tem uma pesquisa na política, eu sempre vou ver qual é a minha posição e, com o tempo, eu identifico aonde é que eu estou errando, para eu tentar, de alguma forma, ajustar. Então, não teve ainda mandato que eu possa ter aquela aflição por dentro. Graças a Deus, todos os 4 mandatos, muito bem tranquilo.
1: Tudo muito bem tranquilo, coisa boa, né?
0: É, ótimo.
1: Isso aí. Você se considera, assim, um político que faz política por vocação ou pelo povo mesmo?
0: Não, eu faço política pelo povo.
1: Pelo povo.
0: Pelo povo. Principalmente porque tem uma coisa que é um desafio mesmo meu, é fazer esse povo feliz. A gente que anda na cidade ou que às vezes recebe a visita de um eleitor, muitas vezes a gente vê aflição no rosto de uma pessoa quando procura a gente, porque precisa de algo que nós políticos podemos mudar. De cima para baixo e de baixo para cima, a gente precisava ter políticos que realmente fizessem uma política pública séria. Não falando mal, mas ao mesmo tempo falando, está faltando vergonha para muitos políticos.
1: Está mesmo.
0: Está faltando vergonha. A gente sabe que o dinheiro tem. E hoje, né, Aran, tem dinheiro para tudo. Tem o dinheiro destinado para a educação, tem o dinheiro destinado para a saúde, tem o dinheiro destinado para a segurança, tem o dinheiro para investimento, para geração de emprego. Afinal de contas, você tem aí os bancos que fomentam o incentivo às empresas. Agora, os empresários estão usando da forma séria ou estão abrindo empresa só para poder ter o recurso e depois de alguns meses fecha? Então está faltando mais uma seriedade em um conjunto de fatores para que a gente mude um Brasil rico, porque o Brasil é rico.
1: O Brasil é rico.
0: O Brasil é rico.
1: E o povo não é preguiçoso.
0: E
1: né?
0: O povo não é preguiçoso.
1: Trabalhador, um povo que se esforça mesmo.
0: Com certeza, Você vê aí que eu costumo encontrar aí jovens hoje lutando. Aqui em Birimbau é um exemplo. Aqui tem uma das maiores plantações de hortaliça. Mesmo sendo uma cidade rica.
1: Sim, sim.
0: Caiu um pouquinho nos últimos tempos, porque a Mundial, né, ela fez com que muitas pessoas deixassem o plantio. Mas mesmo assim ainda planta muito.
1: Ainda planta muito.
0: Né, ainda planta muito. E você vê jovens plantando, meninas, meninos, que a mãe está levando o que ele fazia para seus filhos. Então, a gente pode, através da agricultura, incentivar essas pessoas a plantar, a vender. Então, o Brasil é rico. Está faltando a desenvolver de uma forma séria.
1: Com certeza. E agora, Bilu, a gente vai dar uma pausazinha, porque já terminou o segundo bloco, né? A gente falou um pouco sobre o mandato. A gente vai dar uma pausa aqui, que agora a gente vai para os comerciais.
0: Fechado, meu amigo.
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1: E estamos de volta aqui no nosso terceiro bloco do nosso programa, programa Tudo Importa. E é isso aí, vamos dar continuidade. Bilu, eu queria saber de você, qual a importância da família, principalmente da fé, durante toda essa caminhada política? Porque para exercer um cargo público, para exercer uma vida pública como essa, precisa ter fé e muita fé, não é mesmo?
2: Ah, com certeza. Inclusive, o que me move é a fé, viu? Ah, eu tenho muita fé em Deus. Inclusive, tudo que eu faço, eu entrego na mão deles, né? Entrego Sim. na mão dele. Ele me guia 24 horas, todos os dias. E a família é muito importante, né? Como eu disse anteriormente, é a base, né? Para te fortalecer no momento que esteja algo que está ali tendo dificuldade, a família está do seu lado, então... Muito importante ter a família do lado, te apoiando em tudo que você faz.
1: Isso aí.
2: Isso aí. Então, com Deus na frente, a família, a gente segue.
1: Segue, é isso aí, com certeza. E tem algum ensinamento ou princípio que lhe ajuda nessa caminhada, como agente público, como pessoa?
2: Um ensinamento político. É isso?
1: Sim, sim.
2: Rapaz... A vida, na verdade, ela nos ensina todos os dias, principalmente a política. O espelho do que a gente vê ao redor faz com que a gente ou copie ou tire como exemplo para não fazer igual. Então, tem várias coisas que faz a gente o dia a dia. Na verdade, a política, todos os dias você ensina, você aprende algo diferente.
1: Sim.
2: É uma escola. E você também nunca sabe nada, nunca sabe tudo.
1: Verdade.
2: Todo dia você encontra um fator diferente. Quando você pensa que sabe aquilo ali, vem alguém do seu lado e faz algo que lhe surpreende. Então, política, todos os dias você aprende algo.
1: Todos os dias, todos os com dias. Certeza. E me diga uma coisa assim, toda essa exposição, como é que você esfria a cabeça durante o dia, assim, depois de muito estresse, depois de muita correria?
2: Rapaz, agora se apertou, porque realmente é um estresse. Política é um estresse 24 horas, mas faz parte.
1: Faz parte.
2: Faz parte. Faz parte e a gente... Na verdade, hoje o estresse político, a gente tira direito. E a gente, o dia ele é bastante, bastante carregado, mas você coloca Deus por um problema, vai aparecer outro, você vai pular também com Deus na frente. E quando chega em casa, você relaxa, vai, descansa um pouco. No outro dia é vida nova e vamos de novo encarar outros problemas, então
1: é isso
2: faz
1: aí.
2: Parte. E quando eu estou estressado... Aparece aquele jogo do Bahia, eu vou lá me desestressar.
1: Ou se estressar mais ainda,
2: vou
1: né?
2: Ou me estressar mais ainda.
1: É isso aí. Não pode parar não, porque é uma batalha após a outra, né?
2: Ah, é.
1: E o bom é que as vitórias vêm uma após a outra, né?
2: É, com certeza. Graças a Deus a vida é... Eu não posso nem reclamar, só vitória.
1: Só vitória.
2: Só vitória. Você tocou num ponto importante, Ana. A vida é só vitória. Você acredita que... Eu que me envolvo em tantas coisas e eu tem dia que eu tenho hora que eu penso não vai dar certo. E de repente eu pensei que ia abrir uma janela, abrir várias. E graças a Deus, tudo que a gente vem se envolvendo é só vitória, é só coisas boas. A gente consegue sair feliz porque deu certo, né? Então, quando você coloca Deus na frente, é só vitória.
1: É só vitória.
2: É só vitória.
1: Ou melhor, só triunfo,
2: é,
1: né?
2: É só triunfo. Só felicidade. Você passa por algumas dificuldades, mas no final você tem a sensação, deu tudo certo. É
1: Sim.
2: Deus, Deus está agindo.
1: Deus está agindo, com certeza. Você consegue, assim, conseguir separar a vida pública da vida pessoal? Ou está tudo junto e vai levando?
2: Está tudo junto.
1: Está tudo junto.
2: Está tudo junto. Eu não consigo separar muito, não, porque, sinceramente, a política de uma forma até que eu... É uma coisa também que eu quero. Ela acaba envolvendo e você larga de ter uma vida.
1: Você
2: perde, na verdade, a sua vida quando você está na política, quando você também quer se dedicar à política. Quando você se joga na política. Você acorda 5, 4 e meia da manhã. Roda o distrito. 8, 8 e meia eu estou na cidade. Para assumir o papel de presidente da Câmara. Tenho que lidar com o meu mandato. Presidência é o meu mandato. Aí você tem o costume de chegar em casa 7, 8, 9, 10 da noite. Então, acaba misturando tudo.
1: Acaba misturando tudo.
2: Você deixa, na verdade, de viver porque a política te consome. Mas, sem reclamar, porque eu tinha dito anterior e vou tornar a afirmar agora. Eu estou em uma missão dada por Deus. E Ele está me fortalecendo para continuar seguindo a missão que Ele me deu.
1: Sim, sim.
2: E peço que todas as pessoas, inclusive amigos, que às vezes você perdeu o contato, que às vezes a gente está distante porque a gente está em uma missão. Mas uma missão coletiva.
1: Coletiva. É isso aí. Você tocou num ponto bastante interessante, a questão do mandato de presidente da Câmara. Você percebe uma diferença entre ser vereador sem ser presidente da Câmara e ser um vereador como presidente da Câmara?
2: Muita.
1: As responsabilidades são maiores.
2: Você, como presidente, você administra uma casa, né? Você passa a gerir um órgão, responsabilidade com dinheiro público, com as pessoas que estão ali, dá conta, né? Dá conta do que você está exercendo. O papel de presidente é um papel muito importante, é um dos papéis mais importantes dentro da política no município. E ser vereador, talvez você não tenha responsabilidade, você vai à casa, estuda os projetos, vota no projeto e segue para fazer política. Sem responsabilidade de tomar conta, de dar conta, de tomar conta e dar conta. Né? Você passou a ser gestor.
1: Você passa a ser gestor.
2: Então, você tem que fazer uma administração, mesmo porque aquilo ali é um vestibular. Da presidência, você pode sair ou não, se sentindo já pronto para assumir um cargo marodes.
1: De executivo.
2: Quando você entra em qualquer área da sua vida, você entra pensando em evoluir.
1: Com certeza.
2: Você não vai entrar para ficar na mesmice. Então, vereador, presidente, com a permissão de Deus, você segue em frente.
1: Isso aí. E quais foram, assim, as medidas que você tomou quando assumiu, assim, a presidência da Câmara de Amélia Rodrigues?
2: Uma das primeiras medidas que eu tinha que tomar era ajustar, qualificar e dar uma vida à Câmara Municipal de Amélia Rodrigues. A gente tentou fazer isso no início. A gente tentou qualificar todos os funcionários que lá tinha. A gente hoje, queira ou não, deu uma cara ao prédio público, né? Deu uma arrumada. Hoje a Câmara, eu sinto que ela tem uma qualidade diferente do que tinha, não desmerecendo a quem passou, cada um do seu jeito, mas implantando o que eu acredito. Falta muito ainda, viu? Muito mesmo, para ajustar, para chegar ao ponto que eu desejo. Mas a gente não vai fazer tudo de uma vez só. Falta muita coisa ainda. Inclusive na forma de pensar de quem está entrando hoje no poder público, porque a gente sabe que tem muitas pessoas que estão ao lado do político, mas que de fato nunca se envolveu na política, né? Nunca viveu a política. Então a gente tem que colocar, ou tentar colocar na cabeça daquelas pessoas que a vida mudou e que elas trabalham hoje assessorando um político. Então, na hora que a gente conseguir ajustar isso, a gente vai conseguir fazer até uma Câmara melhor, uma visão melhor do poder público. E o desafio que eu tinha e que eu consegui, para parabenizar até a Léo que está aqui, foi dar uma visibilidade de qualidade aos trabalhos que os vereadores ali fazem. A gente tinha uma rede social de 45 pessoas, usuários, assistindo e vendo o que a Câmara de Vereadores faz. E hoje a gente vê que o Marte que ele é forte e que ele leva à população o papel dos vereadores. Então isso foi um fator fundamental, a gente precisava dar visibilidade aos vereadores, ao mandato do vereador, e abrir espaço. Quando a gente sugeriu, e que não parou por aí, ainda pretende esse ano, se Deus permitir, fazer duas, levar a Câmara itinerante, levar a Câmara para os bairros, ouvir a população. Lógico que quando você se propõe aí para a população, você vai sair de lá cheio de pedido.
1: Sim.
2: Que não é o papel do vereador fazer, mas é o papel do vereador levar ao prefeito as indicações e as demandas da população e passar a fiscalizar e a cobrar. Como a gente faz um papel diferente na cidade, a gente não só fiscaliza como cobra e acompanha, como a gente também, através dos deputados, ajuda ao desenvolvimento de Amélia Rodrigues. Isso é bem tranquilo. Então, um dos fatores positivos no mandato de presidente foi quando a gente conseguiu sair, como diz, da zona de conforto para os bairros, para ouvir a população. Então, é um desafio bom, é um desafio que eu, mesmo com todas as dificuldades, aprendi a gostar, e tenho que passar por isso para saber se sou capaz de continuar seguindo em frente.
1: Com certeza. E depois, assim, do mandato de presidente da Câmara, almeja alguma coisa mais para frente?
2: Bom, eu sigo hoje o Grupo João Bahia, o qual eu tenho uma grande admiração e respeito. É o líder hoje na cidade. A gente está com o nome à disposição, mas a gente tem a tranquilidade de dizer que ele vai indicar na hora certa aquele que ele se sinta mais preparado para indicar e para seguir fazendo o que ele faz na cidade hoje, o desenvolvimento de Amélia Rodrigues de uma forma séria, de uma forma equilibrada. Então, o nome está à disposição, lógico que a gente pensa, a gente temos vontade de seguir voos maiores, mas está na mão do líder, nosso prefeito João Bahia.
1: Sim, sim. E hoje você é da base do governo dele, né?
2: Hoje somos da base, né? Eu andei falando aí, tornando a afirmar agora, pretendo seguir dentro do grupo, se o grupo continuar no papel que tem, uma política séria, uma política voltada para a população, para o desenvolvimento de Amélia Rodrigues. Então, a gente pretende seguir no grupo João Bahia, e hoje eu faço parte e pretendo continuar na base do prefeito.
1: Com certeza. E as pessoas, quando você fala assim que é presidente da Câmara, muitas não têm muita noção, né, sobre o que é ser presidente da Câmara. Por isso, um projeto bom que você fez, que é levar a Câmara até os bairros, porque mostra isso também, né, mostra como é todo o trabalho da Câmara. Isso é bastante importante. Você acha que as pessoas têm noção assim do que é o trabalho do presidente da Câmara e todas as atribuições e responsabilidades que ele tem?
2: Não, a população de Amélia Rodrigues, eu não sei se aqui em Birimbau é assim, se é cidade vizinha é assim, mas se envolve pouco.
1: Sim, se envolve aqui pouco. Também se envolve pouco.
2: Se envolve pouco. A gente chegou até um tempo a pedir, e eu volto a pedir aqui em público, na grande audiência do seu programa, é que a população se envolva mais. Papel do vereador, papel do deputado, papel do prefeito, são papéis diferentes, cada um no seu papel. E o papel nosso, vereador, ele não temos o papel de executar, cobrar e fiscalizar, aprovar lei. Mas a população precisa mais saber da importância que o representante que ele colocou ali tem dentro da sociedade. Pode interferir a favor dele. Você vota e cobra. Temos que votar e cobrar. Então, a gente sente falta da população mais próxima, assistindo, escutando a sessão e participando, até sugerindo ideias, né, do que pode ser feito. Eu gostaria muito, Aran, que a gente tivesse uma juventude mais participativa, que participasse mais das políticas públicas, que sugerisse ideias, porque a gente sabe que a política era falta mais projeto voltado para a juventude.
1: Sim, com
2: certeza. E que a juventude também pode nos ajudar, levando, porque, vamos ser sinceros, a gente sabe hoje que a mente da juventude é bem diferente das pessoas mais idosas. Então, a juventude tem ideias hoje que pode sentar, discutir, quem sabe virar um projeto de incentivo para eles. Não só na área de futebol, de handebol, de karatê, enfim, não digo no geral. Até buscando mesmo, através dos órgãos públicos, curso para capacitar eles.
1: Sim,
2: capacitar a juventude. Então, eu sinto falta da juventude. A gente tentou fazer uma sessão dentro do Colégio do Estado, porque a gente entendia que ali já tinha adolescentes e com mentes mais evoluídas, para que a gente mostrasse para eles naquele momento o papel do vereador e eles entendessem a passar até a se interessar mais pelas políticas. Mas, infelizmente, naquele momento a escola estava passando por uma reforma e não foi possível, mas quem sabe em outro momento a gente não consiga ter a juventude vendo e participando de uma sessão onde vota projeto, onde discute projeto, que isso é importante para a cidade.
1: É importante mesmo, porque quem tem a energia são eles, né?
2: Sim,
1: é o futuro.
2: É o futuro, com certeza.
1: Com certeza.
2: Com certeza.
1: E agora a gente vai dar uma pausa, porque daqui a pouco a gente vai entrar no nosso último bloco. Olha que coisa boa.
2: Olha,
1: o tempo passou voando. É isso aí.
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1: Estamos de volta aqui no nosso último bloco. Último bloco do nosso programa Tudo Importa, na frequência que tudo importa. Então, Bilu, a gente já está se aproximando do final. Eu queria saber de você para esse ano. Esse ano é ano de eleição. Esse ano é ano de decidir o futuro do nosso país, tanto para deputado estadual, deputado federal, senador, governador e presidente da República. Coisa boa, né? Queria saber de você. Você tem algum amigo assim que confia?
2: Amigos deputados?
1: Sim.
2: Primeiro, eu queria fazer um agradecimento aqui em público ao amigo Roberto Carlos.
1: Sim, nosso amigo.
2: Parceiraço.
1: É,
2: dono do Juazeirense, gosta de futebol, um cara que sempre que a gente procura, a porta está aberta.
1: Sim.
2: É um parceiro que merece.

0: desce, tem um votinho. A gente tem que pedir para as pessoas que merece o apoio.
1: Merece o apoio.
0: Merece o apoio. Agradecer também as amigas Kátia. Pessoa que também ajuda muito. Pessoa boa. Mas hoje a gente deve seguir aí com o crescimento de Amélia Rodrigues, com o Ângelo.
1: Sim.
0: Com o amigo Cajado, o qual eu dou um abraço forte. Pessoa que trabalha muito ali no município. Um amigo presente. E a nosso vizinho, bem atuante, coronel. São os amigos que a gente pode estar junto caminhando aí esse ano.
1: Sim.
0: Certo? No mais, a gente vai ficar vendo o que é que vai dar.
1: Com certeza. E também é, por exemplo, Roberto Carlos é meu amigo, gosto muito dele. É, tem o Juazeirense já participou de amistosos aqui contra o Canaã do Bessa. Coisa boa e foi muito bom, muito regozijante. E precisamos de muito disso aqui, viu? Não só em Amélia Rodrigues também precisa, mas também Conceição de Jacuípe e as cidades circunvizinhas. Precisa desse investimento no esporte e esse olhar.
0: Sim. E são amigos que, de forma direta e indireta, ajudam o crescimento e desenvolvimento da cidade. Esses nomes que eu citei aqui são nomes presentes no desenvolvimento de Amélia Rodrigues. E a gente não precisa de amigos de 4 anos, que nem Copa do Mundo.
1: Sim.
0: A gente precisa de amigos que estejam ali o tempo todo,
1: O tempo todo.
0: né? Que você possa bater na porta. E ele estaria presente, porque se a gente for viver de quatro em 4 anos, a gente vai se decepcionar que nem o Brasil aí,
1: Com
0: né?
1: certeza.
0: Então esses amigos são os amigos presentes, amigo que ajuda através dos seus conhecimentos, a saúde funcionar, o esporte funcionar, porque a gente sabe da importância, né? Recentemente eu tive no CT do Juazeirense. E lá a gente tinha 9 atletas, 9 jogadores. E a forma rigorosa que eles têm de tratar positivamente quem quer ser profissional do futebol é positivo para a educação, para a questão do caminho errado que eles não aceitam, você tem que seguir de uma forma, né, para vamos dizer, dentro da sociedade. Isso é importante. Aí você vem aqui para a questão do apoio desses outros amigos no crescimento de geração de emprego, de educação, de saúde. Então, são amigos presentes e que merecem que a população, no momento certo, possa espiar para quem está espiando para a gente durante 4 anos.
1: Sim, com certeza. E é isso aí. E para você ver que eles têm serviço prestado, né?
0: Tem, sim.
1: Sim. E me diga uma coisa, Amélia Rodrigues, como é que enxerga essas pessoas, enxerga esse apoio?
0: Ah, são pessoas que têm um respaldo, né? O amigo Cajado já teve a felicidade de ser abraçado por, vamos botar aí, 30, 40% da população. Kátia também,
1: Sim.
0: bem, bem acolhida. Roberto Carlos é um fato novo, mas que merece também ter o reconhecimento da população.
1: Com certeza.
0: O Ângelo tem um serviço prestado muito forte. O deputado Ângelo. Inclusive, é o deputado prefeito, é o meu deputado. São pessoas que estão sempre presentes. Então, são pessoas que, com certeza, a cidade vai saber retribuir, né? Mas que a gente também vê essas outras que estão chegando agora, mas que ficou ali 4 anos presente, possa ser merecedor também de uma lembrança.
1: Sim. e chegam junto, né, nos seus projetos, no que você realiza. Você já falou que faz Dia dos Pais, Dia das Crianças, Dia das Mães e também a ressaca do São João. Me fala um pouco sobre esses projetos.
0: O projeto do Dia das Mães é um projeto de 20 anos, muito antes de ser político, foi como eu tinha te falado. Através dos nossos eventos, a gente tirava alguma coisa para fazer o Dia das Mães. Dia das Crianças também não é diferente. A ressaca, não. A ressaca ela tem uma parcela muito forte de investimento do poder público e dos amigos. Esse ano mesmo, eu posso falar aqui que eu contei com 3 ou 4 ajudas de amigos diferentes. Porque senão, a gente não conseguia ter o sucesso que foi a 13ª edição da ressaca do São Pedro de Aliança, que para mim foi, por tudo que envolve, uma das melhores que já aconteceu no distrito. Primeiro que só não foi perfeito porque não existe a perfeição, mas você entrar em um evento onde o índice de violência foi zero.
1: Não teve nenhuma briga, não teve nada disso. Perfeito.
0: Perfeito. Isso a gente também agradece a Polícia Militar, a Polícia Civil, a Segurança Privada, as Guardas Municipal e principalmente ao Folião, porque o Folião foi educado.
1: O Folião foi educado.
0: Eles foram para o distrito com a única intenção, se divertir. E se divertiram.
1: Se divertiram.
0: Se divertiram com grandes atrações. Passou lá 8 grandes atrações. Local, estadual e internacional, né? Porque você pegar... Nacional, desculpa. Você pegar um El Chan nacional e levar para o distrito, onde foi uma das principais atrações e teve outras grandes atrações para o nível... E do distrito para o distrito, a gente conseguiu fazer uma das melhores ressacas. Né? Então, é uma festa que já virou tradição, você tem a região toda envolvida. Tenho certeza que teve alguém de Birimbau aqui.
1: Com certeza.
0: Não tenho dúvida. A região toda envolvida. Então, gratidão a Deus, ao povo que foi, brincou, aos músicos, à segurança... aquelas pessoas que foi realmente fez com que hoje se tornasse uma festa comentada de uma forma muito positiva. Então, são projetos que a gente tem, são 13 anos do Dia das Mães, 20 anos, são 13 anos da ressaca, são 20 anos do Dia das Mães, vamos completar esse ano 20 anos de campeonato.
1: Coisa boa. Né?
0: É um dos maiores campeonatos da região, o qual eu vou até já afirmar aqui, que o futebol, ele tem seu lado bom, mas ele ficou com um lado meio ruim. Eu vou continuar fazendo e investindo tudo aquilo que eu puder em futebol, mas time de futebol, ele fechou para mim no dia 6 de... No dia 20... Não, meu Deus, a data eu esqueci, me desculpe, mas foi agora no mês de junho. Ele finalizou, a Jaques, ele encerrou seu círculo na gestão do presidente Fabiano Bilu, que é eu. Ele não vai existir mais, eu não tenho mais time, não quero mais time, agora eu quero continuar tendo um apoio ao futebol. Porque muitas vezes o político à frente de um time, ele gera problemas, né? Hoje a gente sabe que as pessoas que... não tem personalidade ou não tem caráter, quando você passa a ganhar um futebol, você passa a dizer que foi influenciador. Então, para que isso não aconteça, a gente finaliza o processo de ter time, mas a gente continua investindo em futebol, e por isso que eu digo que agora, no mês de setembro, a gente inicia mais uma edição do Campeonato de Aliança, onde tem a região toda envolvida, mas sem a presença de qualquer time ligado ao vereador Fabiano Bilu.
1: Isso aí. E agora, Fabiano, a gente já está se aproximando no final, a gente vai botar uma música aqui que Você com certeza vai gostar de Toque 10.
0: Ah, com certeza.
1: Queria saber de você o que o povo de São Jacuípe, de Coração de Maria, de Amélia, principalmente de toda a região, pode esperar de Fabiano Bilu.
0: Pode ter certeza que tudo aquilo que for bom. No mandato de vereador, qual primeiramente Deus, segundo ao povo, me concedeu, você pode ter certeza que tem uma entrega grande. E a gente vai estar trabalhando firme e forte para continuar fazendo um mandato de responsabilidade, de honestidade, de compromisso com a população. Isso na cidade de Amélia Rodrigues como vereador e na região toda, com aquelas pessoas que estão acima, como estadual e federal, que a gente está apoiando para que eles também possam dar o seu melhor para a nossa Bahia, porque nossa Bahia merece ter grandes políticos e grande investimento.
1: Isso aí. E agora, meus queridos ouvintes da Rádio Educadora FM, eu me despeço por vocês, de vocês, e Fabiano, foi uma honra ter você aqui, foi uma honra ter vocês, ouvintes, ouvindo a gente aqui e dando essa atenção. É isso aí, fiquem com Deus.

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1: 4:31.
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3: 4:41.

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1: 5 horas. 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
2: 5 e 6.
3: Ô, gente!

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1: 5:30.
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7: 5:35.

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1: 5:53.
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8: 5:59.

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9: 6:26.

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1: 6:38.
2: Essa é mais uma que o Gordinho trouxe pra apaixonar os corações. Narciso do Acordeão, falando de amor. Chora não, viu?

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6: 6:51.

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9: 7:17.

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3: 7:29.

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2: 7:48.

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1: 8:24.
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6: 8 horas e 30 minutos.